0: discordância da conclusão dos Estados Unidos de que a pecuária brasileira utilizaria trabalho forçado em sua produção.
1: A investigação da seção 301 foi concluída pelo governo norte-americano para apurar situações de concorrência desleal praticada por países com os quais os Estados Unidos têm parceria comercial, entre eles o Brasil.
0: As conclusões dela vêm sendo utilizadas para justificar a aplicação de tarifas de importação sobre produtos desses países.
1: O Brasil considerou absurda a conclusão e destacou que a Organização Internacional do Trabalho reconhece o Brasil há décadas como referência no combate a práticas que violam a dignidade dos trabalhadores.
0: Por meio de nota, o governo brasileiro disse ainda esperar que as recomendações de taxação dos produtos brasileiros não sejam efetivadas e que atuará para reduzir danos que venham a ser causados à economia, aos empregos e à renda dos brasileiros.
1: Mais empresas brasileiras vão poder acessar os recursos do Plano Brasil Soberano.
0: O programa foi criado para minimizar os impactos das tarifas impostas pelos Estados Unidos ou aos conflitos no Oriente Médio.
2: Portaria publicada pelos Ministérios da Fazenda e do Desenvolvimento, Indústria, Comércio e Serviços reduziu de 5% para 1% o impacto mínimo no faturamento bruto exigido para que exportadores e fornecedores afetados pelas tarifas impostas pelos Estados Unidos ou pelos conflitos no Oriente Médio tenham acesso às linhas de crédito. As solicitações vão poder ser feitas a partir da próxima segunda-feira, dia 8, no site ws.bnds.gov.br/elegibilidade-brasil-soberano. A medida beneficia empresas de setores como aço, cobre, alumínio, automotivo e moveleiro, além de exportadoras que mantêm relações comerciais com países do Oriente Médio. Segundo o governo, a iniciativa busca proteger a produção nacional e preservar empregos diante das incertezas do cenário internacional. O Plano Brasil Soberano oferece financiamento para capital de giro, produção voltada à exportação, compra de máquinas e equipamentos, ampliação da capacidade produtiva e inovação tecnológica. De acordo com o BNDES, o programa já recebeu pedidos que somam 6,5 bilhões de reais, dos quais 1,6 bilhão de reais já foi aprovado. Claudimário Carvalho, para a Voz do Brasil.
1: Os estados e municípios brasileiros já começaram a receber as doses da vacina Pneumovinte, que será introduzida no SUS, ampliando a proteção contra doenças como pneumonia e meningite.
0: O público principal dessa vacina são bebês e crianças de 2 meses até 4 anos de idade.
1: O uso novo do imunizante nos postos vai começar na segunda quinzena desse mês.
0: Também hoje foram firmados novos contratos de financiamento para entidades filantrópicas, como as Santas Casas.
3: Estados e municípios já começaram a receber as doses da vacina pneumocócica conjugada 20 valente, a Pneumovinte. O imunizante protege contra 20 sorotipos da bactéria causadora de infecções, como pneumonia e meningite. É o dobro da proteção da Pneumo 10, que hoje é oferecida no Sistema Único de Saúde e que será substituída gradualmente. O início da vacinação está previsto para ocorrer na segunda quinzena de junho, como a

0: início, chamando a população para iniciar, procurar a unidade de base de saúde a partir do começo da segunda quinzena de junho, a partir de 15 de junho, essa ação já nas unidades de base de saúde. Nós vamos fazer, como sempre, uma ação aí na unidade básica de saúde para reforçar.
1: Também nesta quarta-feira foram assinados 8 novos contratos da linha de crédito Caixa Hospitais FGTS, somando R$800 milhões. O recurso vai atender hospitais e entidades filantrópicas conveniados ao SUS, como a Santa Casa de São Paulo. O vice-presidente Geraldo Alckmin explicou que, com as condições facilitadas do crédito, esses hospitais vão continuar reforçando o atendimento no país.
2: São hospitais que não têm fim lucrativo, que atendem o SUS, inclusive a alta complexidade. Em dificuldade financeira, muitos deles. Então, a boa notícia é que os juros, como pode utilizar recurso do FGTS, caiu de mais de 20% para 11%, e as Santas Casas e hospitais podem ter uma saúde financeira melhor, ampliar os seus serviços, atender bem a população do SUS.
1: O uso de recursos do FGTS para esses hospitais foi autorizado pelo presidente Lula no início do ano. O objetivo é socorrer algumas dessas entidades que enfrentam dificuldades financeiras. Ao todo, são R$4 bilhões para refinanciamento, alívio de dívidas e capital de giro até 2030, com taxas de juros reduzidas e prazos de até 180 meses. O valor contratado até agora já passa de R$1,6 bilhão. Reportagem Gabriela Noronha.
3: E a gente segue falando de saúde, porque existe uma substância que também funciona como uma vacina natural para bebês. É o leite humano.
4: Pois é, através dele a mulher passa ao bebê anticorpos e proteção contra doenças, além da nutrição tão necessária nos primeiros meses de vida.
3: Mas nem sempre a amamentação mãe e bebê é possível, e nesses casos as crianças recém-nascidas precisam de leite doado.
4: Para garantir que eles tenham acesso a esse alimento natural tão poderoso, o Ministério da Saúde lançou uma campanha para estimular a doação.
5: O Brasil tem a maior rede pública de bancos de leite humano do mundo. O leite é destinado a todos os bebês que precisam desse auxílio, em especial os prematuros e de baixo peso, internados em UTIs neonatais. Nos últimos 5 anos, mais de 4 milhões de recém-nascidos foram beneficiados pelas doações coletadas nos mais de 300 bancos de leite de todo o Brasil. E para que outras mães se tornem doadoras, o Ministério da Saúde lançou uma campanha nacional de incentivo à doação.
6: Para bebês prematuros e de baixo peso, internados nas unidades neonatais, o leite humano é muito mais que alimento. É nutrição, imunidade e mais chance de recuperação. Quando você doa esse leite para o Banco de Leite Humano, entra em uma rede de cuidado e chega a quem mais precisa. Doação de leite humano. Solidariedade que nutre, vida que cresce.
5: A coordenadora da Rede Brasileira de Bancos de Leite Humano, Daniela Aparecida da Silva, explica quem pode doar.
7: Para ser doadora, ela precisa estar amamentando e produzindo uma quantidade excedente do que o seu filho consome. Então ela entra em contato com o banco de leite e ali ela faz a inscrição dela como doadora. E ela vai ter que apresentar os últimos exames realizados no pré-natal, os exames de sangue mesmo, e também responder um questionário que é justo sobre isso.
5: E uma pequena quantidade de leite pode transformar a vida de uma mãe e de um bebê. É o que garante a coordenadora das políticas de aleitamento materno da Secretaria de Saúde do Distrito Federal, Maria das Graças Rodrigues.
8: A quantidade que ele precisa é mínima, é pouquinho. É um ato de solidariedade, porque eu estou pensando em outra pessoa que às vezes eu nem conheço, ela está levando saúde para ele. Quando esse bebê recebe o leite dessa mulher, esse neném está livre de infecções, ele está melhorando a imunidade, esse bebê está se recuperando mais rápido.
5: Para saber qual banco de leite mais perto da sua casa, você pode ligar no número 136 do Ministério da Saúde. Reportagem Graziele Bezerra.
3: E cerca de 3 mil doulas profissionais que oferecem assistência às gestantes conquistaram o reconhecimento da atuação no Brasil.
4: A lei que regulamenta a atividade garante o acompanhamento em hospitais públicos e privados.
3: Agora o governo quer ampliar esse atendimento no Sistema Único de Saúde.
9: A gestação e o parto representam momentos marcantes na vida de muitas mulheres. Julie já está na reta final da gravidez. Conta com o apoio de uma doula, profissional que oferece assistência à gestante, contribuindo para o bem-estar da mãe e do bebê.
10: Toda dúvida eu tiro com ela. Eu quero saber alguma coisa, eu tô sentindo alguma dor, eu pergunto para ela se é normal.
9: A doula de Julie, Gabriela Santos, fala da importância da grávida ser acompanhada por essa profissional durante o período de gestação.
11: Ser doula é acolhimento, é você instruir e você estar ali com o apoio de uma mulher que está trazendo uma nova vida ao mundo.
9: Agora, a proposta do governo federal é ampliar esse atendimento também no SUS. Recentemente, o presidente Lula sancionou lei que regulamenta a profissão de doula no país. Com o recente marco, as mulheres passam a ter o direito garantido de serem acompanhadas por doulas em qualquer maternidade. Para formar e capacitar mais doulas a atuarem no Sistema Único de Saúde, o governo do Brasil anunciou investimentos de cerca de 3 milhões de reais para qualificação dessas profissionais na rede pública. O secretário de Gestão do Trabalho e da Educação na Saúde, Felipe Proenço, explica sobre a estratégia nacional e como os recursos vão ser utilizados.
12: É um investimento do Ministério da Saúde, vai ser repassado para as instituições que têm experiência e com isso a gente mobiliza tanto as escolas de saúde do SUS quanto as universidades para que possam realizar essa formação e com isso tenhamos mais

0: a expectativa é de movimento intenso nas rodovias em mais um feriado prolongado.
1: Com o aumento do fluxo, a Polícia Rodoviária Federal reforça o policiamento até o próximo domingo, com foco na prevenção de acidentes.
0: De acordo com Estênio Pires, coordenador-geral de Segurança Viária da PRF, os motoristas devem estar atentos às condições do trânsito.
2: Três fatores que nos preocupam muito é a ultrapassagem, né, muitas vezes até em local permitido, mas não com tempo hábil para concluir a manobra, ocasionando o tipo de acidente que mais mata nas rodovias federais, que é a colisão frontal. O outro fator é o excesso de velocidade e o terceiro fator, a alcoolemia. Vários desses acidentes, nós temos a soma desses três fatores.
1: A PRF também vai intensificar a fiscalização em ônibus, micro-ônibus e vans nesse feriado.
0: Isso porque as rodovias federais registraram um aumento de cerca de 8% nos acidentes de trânsito envolvendo o transporte de passageiros.
1: Serão observados os documentos dos motoristas e dos veículos, o estado de conservação dos veículos e a forma como os passageiros são transportados.
0: Reforçando que a empresa de transporte de passageiros só pode exercer essa atividade após autorização da ANTT, Agência Nacional de Transportes Terrestres.
1: Apoio à pesquisa nas cadeias produtivas da Amazônia, como açaí, cacau e babaçu.
0: Para isso, o governo do Brasil vai aplicar 150 milhões de reais do Fundo Amazônia em projetos de desenvolvimento e inovação do setor.
3: O governo do Brasil anunciou um investimento de 150 milhões de reais para o programa Desafios da Amazônia. O programa visa estimular projetos de pesquisa, desenvolvimento e inovação que tragam soluções para as cadeias socioprodutivas da Amazônia Legal. O investimento será feito com recursos do Fundo Amazônia, administrado pelo BNDES, o Banco Nacional de Desenvolvimento Econômico e Social, e coordenado pelo Ministério do Meio Ambiente e Mudança do Clima, em parceria com o Ministério da Ciência, Tecnologia e Inovação. No primeiro edital, os recursos destinados ao programa vão apoiar o desenvolvimento de soluções tecnológicas para as cadeias do açaí, cacau, castanha, cupuaçu e pescado. O superintendente da área de meio ambiente do BNDES, Nabil Kadri, aponta quais são os resultados esperados.
4: Essa iniciativa é uma iniciativa que visa fortalecer as redes de pesquisa e inovação em todos os estados da Amazônia brasileira. A gente pretende aprovar e apoiar 36 soluções tecnológicas para melhorar a tecnologia em cadeias produtivas de produtos da biodiversidade amazônica. São mais de 630 pesquisadores envolvidos nessa iniciativa, com bolsas de pesquisa e mais de 32 universidades e institutos públicos podendo ser beneficiado.
3: Os projetos deverão ser liderados por instituições de ciência e tecnologia da Amazônia Legal, mas podem reunir organizações de todo o Brasil. Poderão participar universidades públicas e privadas sem fins lucrativos, instituições de pesquisa e institutos federais, em parceria com associações comunitárias e cooperativas. Reportagem André de Barros Lima.
1: A partir de agora, famílias que recebem o Bolsa Família não perdem o benefício quando solicitarem o BPC.
0: O pagamento continua enquanto é feita a análise do pedido ao INSS.
5: Famílias em situação de vulnerabilidade social que solicitarem o benefício de prestação continuada, o BPC, podem receber o Bolsa Família durante todo o período de análise do pedido pelo INSS, o Instituto Nacional do Seguro Social. A mudança evita que os beneficiários precisem deixar o programa de transferência de renda antes da decisão sobre o BPC. Até então, muitas famílias eram obrigadas a pedir o desligamento do Bolsa Família porque o valor recebido podia elevar a renda familiar acima do limite exigido para acesso ao benefício assistencial. Com a nova medida, o desligamento do Bolsa Família só acontece se o BPC for concedido ao final do processo. Nesse caso, o INSS comunica a decisão ao Ministério do Desenvolvimento e Assistência Social, Família e Combate à Fome, que interrompe o pagamento do programa. Os beneficiários continuam tendo direito aos valores retroativos do BPC, desde a data do requerimento, com possibilidade de compensação dos recursos pagos pelo Bolsa Família durante a análise do pedido. Para mais informações,

0: acesse gov.br/mds. Raquel Mariano, para a Voz do Brasil.
1: Mais de 246 mil famílias de baixa renda já receberam antenas parabólicas digitais gratuitas por meio do programa Brasil Antenado.
2: A iniciativa atende moradores inscritos no CAD Único que vivem em municípios com baixa ou nenhuma cobertura de televisão.
1: A ação contempla 323 municípios de 16 estados e pode beneficiar cerca de 650 mil famílias.
2: Com a nova antena, os moradores passam a ter acesso à televisão aberta com melhor qualidade de som e imagem e a mais de 100 canais gratuitos.
1: As famílias que moram nas cidades atendidas podem solicitar o kit gratuitamente pelo telefone 0800-729-2404 ou pelo site do programa brasilantenado.org.br.
2: O serviço inclui tanto o fornecimento quanto a instalação da antena digital sem custo para os beneficiários.
1: E essas foram as notícias do Governo do Brasil.
2: Uma realização da Secretaria de Comunicação Social da Presidência da República.
1: Com produção da empresa Brasil de Comunicação.
2: Fique agora com um minuto do TCU. Em seguida, as notícias do Poder Judiciário e do Congresso Nacional. Lembramos que amanhã, dia de Corpus Christi, não tem Voz do Brasil. Boa noite.
1: A gente volta sexta-feira. Bom descanso. Até lá.
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7: STF invalida a idade mínima para a aposentadoria especial em atividades insalubres.
8: TSE mantém inelegibilidade do ex-governador do Rio de Janeiro, Cláudio Castro.
7: Consulta pública sobre o desempenho da Justiça do Trabalho vai até sexta-feira.
8: Boa noite, eu sou Marcela Luiza.
7: E eu sou Walter Lima.
8: O Supremo Tribunal Federal, por maioria, considerou inconstitucional a exigência de idade mínima para aposentadoria especial em atividade insalubre.
7: A corte, no entanto, manteve o fim da conversão de tempo especial em comum e a nova regra de cálculo do benefício. Marta Ferreira.
9: A Confederação Nacional dos Trabalhadores da Indústria questiona dispositivos da reforma da Previdência que passaram a exigir idade mínima para aposentadoria especial e vedaram a conversão de tempo especial em tempo comum para períodos posteriores à promulgação da emenda. Por maioria, o plenário decidiu que é inconstitucional a idade mínima criada pela reforma da Previdência, mas manteve a validade da proibição da conversão do tempo especial em comum e da nova forma de cálculo do benefício.
8: Motoristas e cobradores de ônibus e motoristas de caminhão podem ter direito à aposentadoria especial.
7: Esse entendimento é do STJ. Fátima Uchoa.
10: A tese firmada pela primeira sessão do STJ deve ser seguida por juízes e tribunais de todo o país. O INSS defendeu que após a Lei 9.032 de 95 não seria mais possível conceder aposentadoria especial a motoristas e cobradores de ônibus e a motoristas de caminhão por causa da profissão, pois teria de ser comprovada a exposição a agentes nocivos químicos, físicos ou biológicos e que não há previsão expressa sobre o caráter penoso da atividade. Porém, segundo o relator ministro Gurgel de Faria, o regulamento da Previdência não exclui esses trabalhadores do benefício, mas cabe a cada um demonstrar que exerceu atividade com riscos à saúde ou integridade física.
8: TSE ordem inelegibilidade de Cláudio Castro, ex-governador do Rio.
7: Ele foi condenado por abuso de poder político e econômico, condutas vedadas e captação ilícita de recursos nas eleições 2022. Fábio Ruas.
11: Os ministros do TSE entenderam que não houve omissão, obscuridade ou contradição na decisão de março deste ano. O relator ministro Vilas Boas Cueva destacou que não há contradição e omissão quanto à suposta maioria formada para cassação do diploma, isso porque apenas 3 ministros votaram nesse sentido, de um total de 7. Com isso, Cláudio Castro continua inelegível, mas não teve o diploma eleitoral cassado.
8: Termina sexta-feira o prazo para quem quiser participar da consulta pública da Justiça do Trabalho.
7: Você pode ajudar o Judiciário a desempenhar melhor suas funções em todo o país. Larissa Batista.
12: Até sexta-feira, você pode dar a sua opinião sobre o que deve ser prioridade da Justiça do Trabalho para os próximos anos. Você pode, por exemplo, dizer o que pensa sobre a forma como a Justiça do Trabalho atua e como poderia melhorar. Será que os processos são analisados com agilidade? É fácil ter acesso aos serviços da Justiça do Trabalho? Em qualquer lugar do país, o trabalhador ou a trabalhadora deve conseguir esse atendimento. Mas será que ele acontece? Se você tem alguma sugestão, essa é a chance de fazer a Justiça do Trabalho se tornar cada vez mais um meio seguro de cuidar das relações trabalhistas. Então, acesse tst.jus.br e participe.
8: Justiça condena motorista por transporte de cocaína em carga de carne em Goiás.
7: A denúncia foi apresentada pelo MPF, Vanessa Pereira.
13: Os mais de 529 quilos de cocaína, avaliados em cerca de R$37 milhões, estavam escondidos em meio à carga de carne bovina que utilizava selos adulterados para simular a regularidade do transporte. Além disso, a droga exibia marcas de consórcios internacionais. O motorista do caminhão foi condenado a 10 anos de prisão e pagamento de multa por tráfico transnacional de drogas e uso de lacres com selos de Serviço de Inspeção Federal falsificados.
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8: Uma boa noite.
7: E até sexta-feira.
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14: Eu sou Paula Groba.
15: E eu sou Humberto Pinheiro.
14: E estes são os destaques de hoje do Jornal do Senado, que começa agora.
15: Presidente do Senado anuncia sessão de esforço concentrado na próxima semana.
14: Proposta pode acabar com financiamento de conteúdos online de ódio e misoginia.
15: Sancionada lei da Copa do Mundo Feminina.
14: Boa noite.
15: Boa noite.
14: Falta pouco mais de um ano para o Brasil receber pela primeira vez a Copa do Mundo de Futebol Feminino e as regras para a realização do torneio já estão definidas.
15: Uma lei sancionada pelo presidente da República estabelece responsabilidades do governo, garante direitos à FIFA e prevê até indenizações para jogadoras que participaram de edições anteriores da competição. Repórter Bruno Lourenço.
16: O Poder Executivo sancionou a lei que estabelece as regras para viabilizar a realização da Copa do Mundo de Futebol Feminino, que ocorrerá de 24 de junho a 25 de julho de 2027 no Brasil. O texto trata da venda de ingressos, da decretação de feriado nacional em dias de jogos da equipe brasileira, proteção de direitos autorais, regras para captação e distribuição de imagens do campeonato e garantias aos torcedores e profissionais, como a facilitação para obtenção de vistos temporários, de turismo e de trabalho. A ex-jogadora Formiga, que defendeu a seleção em 7 Copas do Mundo e 7 Olimpíadas, Olimpíadas torce pelo sucesso do evento e das atletas.
17: E que o ano que vem possamos comemorar tanto quanto esse ano e que as duas taças fiquem no Brasil, né? Desse ano venha e que a outra fique e que possamos cada vez mais evoluir em questão a respeito nós mulheres, que possamos mudar a mentalidade que existe hoje de pessoas achando que ainda não somos capazes, né?
16: A lei também prevê o pagamento de R$500 mil às jogadoras que representaram o Brasil na primeira edição da Copa do Mundo Feminina em 1991 e do primeiro torneio global feminino organizado pela FIFA em 1988. A presidente da Comissão de Esporte do Senado, senadora Leila Barros, do PDT do Distrito Federal, defendeu a premiação.
18: O futebol feminino brasileiro carrega marcas profundas de proibição estatal e de preconceito social. A proibição perdurou por 4 décadas, sendo formalmente revogada apenas em 1979. As atletas que persistiram em sua paixão pelo esporte durante e após a proibição são pioneiras em sentido pleno, e a elas o Estado brasileiro deve não apenas reconhecimento, mas reparação.
16: 8 capitais brasileiras vão receber jogos da Copa do Mundo de Futebol Feminino: Belo Horizonte, Brasília, Fortaleza, Porto Alegre, Recife, Rio de Janeiro, Salvador e São Paulo.
14: E o Comitê Olímpico do Brasil, responsável pela participação do país nos Jogos Olímpicos e em outras competições internacionais, teve seus 112 anos celebrados em sessão solene do Congresso Nacional.
15: Durante a sessão especial, o presidente do COB, Marco Antônio Laporta, destacou avanços na legislação que fortaleceram o esporte olímpico brasileiro. Repórter Rodrigo Rezende.
19: Em 8 de junho de 1914, foi fundado o Comitê Olímpico do Brasil. A organização foi homenageada em sessão solene do Congresso Nacional. A senadora Leila Barros, do PDT do Distrito Federal, ressaltou o pioneirismo da organização esportiva brasileira.
18: O Comitê Olímpico do Brasil foi o primeiro Comitê Olímpico Nacional da América do Sul. Desde então, sua trajetória acompanha a própria evolução do esporte brasileiro, desde os primeiros passos da organização esportiva nacional até a consolidação do Brasil como uma potência olímpica reconhecida internacionalmente.
19: O presidente do COB, Marco Antônio Laporta, lembrou os avanços legislativos que permitiram mais investimentos no esporte olímpico brasileiro, como a destinação de recursos das loterias ao setor. A sessão solene contou com a presença de diversos atletas, entre eles Miraildes Maciel Mota, ou Formiga, jogadora do futebol feminino que disputou 7 Olimpíadas com a conquista de 2 medalhas de prata. Formiga ressaltou que a qualificação para uma edição de uma Olimpíada já é a coroação para a carreira de muitos esportistas.
17: Então eu espero que as pessoas tenham consciência que chegar não é fácil. Conquistar uma medalha também não é, né? Que tem adversários ali que não são fáceis. Mas quando conseguimos o passaporte para chegar a uma Olimpíada, já é uma glória, já é uma grande conquista.
19: Leila Barros afirmou durante a sessão solene que os congressistas devem se debruçar nas próximas semanas sobre projetos ligados ao esporte. Caso da derrubada do veto sobre a isenção de impostos de importação para equipamentos esportivos e a criação da Universidade do Esporte.
14: O presidente do Senado, Davi Alcolumbre, anunciou um esforço concentrado para acelerar a votação de matérias pendentes.
15: A primeira delas já tem data para ser analisada: a indicação do novo Corregedor Nacional de Justiça. Repórter Douglas Castilho.
20: O esforço concentrado é um período em que ocorrem sessões para discussão e votação de proposições, podendo ser dispensado o tempo dos discursos dos parlamentares. A votação do nome de Benedito Gonçalves para corregedor do CNJ é a única pauta definida até o momento. Os senadores Stevenson Valentim, do Podemos do Rio Grande do Norte, e Paulo Paim, do PT do Rio Grande do Sul, questionaram o presidente do Senado sobre a proposta de emenda à Constituição que acaba com a escala 6x1, PEC recentemente aprovada na Câmara dos Deputados. Mas Davi Alcolumbre disse que o tema precisa de um debate mais aprofundado e não deve fazer parte do esforço concentrado.
21: Então não é razoável que a Câmara dos Deputados passe 5 meses debatendo um assunto muito relevante para o Brasil, para o povo brasileiro e para a nação, e também para os trabalhadores e para os empreendedores, e o Senado Federal seja obrigado a carimbar um texto aprovado na Câmara.
20: Os demais itens da pauta do esforço concentrado serão definidos pela presidência presidência do Senado em acordo com as lideranças partidárias. Quanto ao fim da escala 6x1, também está em análise a proposta do senador Rogério Marinho, do PL do Rio Grande do Norte, que prevê a possibilidade de os empregados negociarem a jornada de trabalho com os patrões, sem um limite máximo de horas.
14: E o senador Cleitinho, do Republicanos de Minas Gerais, defendeu uma votação célere para o fim da escala 6x1. Apesar de várias propostas já terem sido apresentadas, com o mesmo objetivo, o parlamentar defendeu a votação do texto já aprovado pela Câmara dos Deputados para acelerar a mudança na legislação.
15: Na avaliação de Cleitinho, a medida deve avançar rapidamente no Senado, passando pelas comissões e sendo levada ao plenário o quanto antes. O parlamentar ressalta que a redução da jornada atende a uma demanda dos trabalhadores e, por isso, deve ser analisada com prioridade para o benefício da população.
0: Tudo que é pro povo, acho que tem que andar mais rápido. Passa nas comissões o mais rápido possível, porque eu tenho certeza que se fosse algum tipo de aumento em benefício da classe política, não demorava 5 meses, não. Então, espero que seja o mais rápido possível aqui, porque o povo espera.
14: Já o senador Carlos Portinho, do PL do Rio de Janeiro, é favorável que a proposta seja amplamente debatida no Senado antes da votação. De acordo com ele, por se tratar de uma medida com impacto para trabalhadores, empresas e para o futuro do país, é necessário ouvir representantes de diferentes setores e sanar dúvidas sobre os efeitos da redução da jornada.
15: Portinho destacou que a discussão deve buscar equilíbrio entre os interesses dos trabalhadores e dos empregadores, de forma a evitar prejuízos tanto para a geração de empregos quanto para a atividade produtiva.
2: O que eu tenho cobrado aqui é que essa discussão, ela passe nas comissões, sejam feitas audiências públicas, tem que estar o sindicato dos trabalhadores aqui, da mesma maneira que tem que estar os representantes do setor produtivo. É o que a gente quer discutir. Discutir é importante, é o trabalho do parlamentar.
14: Ganhar dinheiro com desinformação, discursos de ódio e ataques às mulheres pode passar a ser proibido.
15: Um projeto em análise no Senado quer impedir que conteúdos desse tipo sejam remunerados nas plataformas digitais. Repórter Marcela Cunha.
22: O projeto altera o Marco Civil da Internet para bloquear o dinheiro com publicações de conteúdos que ataquem abertamente as mulheres, criando riscos reais de violência ou discriminação, mesmo antes de uma decisão da justiça. Se a rede social for negligente e permitir que usuários continuem lucrando com conteúdos que já tenham sido considerados criminosos, também poderá ser punida. A autora, senadora Augusta Brito, do PT do Ceará, lembra que hoje esse tipo de violência também impulsionada pelo interesse financeiro e reforça que a ideia é impedir que a liberdade de expressão seja usada como justificativa para a violência.
23: Esse projeto não censura ninguém. Ele apenas afirma que ódio e mentira não podem ser premiados com dinheiro, sem confundir isso com opinião, crítica, ironia, sátira ou debate legítimo.
22: O texto define discurso de ódio, misoginia e desinformação e estabelece regras para a defesa do responsável pela publicação, que será avisado em até 48 horas e terá o direito de apresentar uma defesa para tentar recuperar o valor.
15: Com edição de Paula Groba e trabalhos técnicos de Eliseu Caires, o Jornal do Senado fica por aqui. Acompanhe agora as notícias da Câmara dos Deputados. Boa noite.
14: Boa noite e um bom feriado.
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24: Comissão aprova manutenção de merenda escolar durante calamidades.
25: Avança o projeto que proíbe a distinção de gênero entre PM e bombeiros.
24: O projeto dificulta fechamento de salas para educação de jovens e adultos.
26: Boa noite. Avança na Câmara a proposta que estabelece condições mais rigorosas para fechamento de turmas de educação de jovens e adultos. Acompanhe na reportagem de Luiz Cláudio Canuto.
27: A Comissão de Educação da Câmara aprovou o projeto que estabelece condições mais rigorosas para o fechamento de turmas presenciais na rede pública para a educação de jovens e adultos. Segundo o projeto, para fechar turmas, deve haver justificativa do órgão responsável pela gestão da educação, o diagnóstico do impacto da ação e uma manifestação da comunidade escolar e do Ministério Público. A proposta muda a Lei de Diretrizes e Bases da Educação Nacional. O texto do deputado Helder Salomão, do PT do Espírito Santo, foi aprovado conforme o parecer do relator, deputado Luiz Lima, do Novo do Rio de Janeiro. Lima afirma que a educação de jovens e adultos atende a um princípio da Constituição e expressa a garantia do direito à educação.
1: A gente ainda tem um percentual entre 25% e 30% de pessoas que passaram de 20 anos, que têm muita dificuldade com leitura, de compreensão de texto, e essas pessoas também ficam fora do mercado de trabalho. E esse projeto é extremamente meritório, porque facilita e avisa essas pessoas e comunica, faz com que as secretarias de educação municipal e estadual comuniquem às pessoas adultas do nosso país que é direito, sim, ela reingressar à sala de aula para ela aprender a ler, aprender a escrever de forma correta, melhorando a autoestima dessas pessoas.
27: O relator cita dados do IBGE de 2023, segundo os quais a taxa de alfabetização de brasileiros com 15 anos ou mais era de 94,6%, mas entre a população rural era pouco mais de 85%. Aproximadamente 11 milhões de pessoas entre 18 e 29 anos de idade ainda não completaram o ensino médio. O projeto, que estabelece condições prévias para o fechamento de turmas presenciais de educação de jovens e adultos na rede pública, vai ser analisado agora pela Comissão de Constituição e Justiça. Para virar lei, precisa ser aprovado pelos deputados e senadores. Da Rádio Câmara de Brasília, Luiz Cláudio Canuto.
5: Educação.
24: Comissão aprova a proposta que prevê manutenção de merenda escolar em caso de calamidade pública. A repórter Mônica Tati tem os detalhes.
6: A alimentação escolar poderá ser garantida mesmo em caso de situação de emergência ou estado de calamidade pública reconhecida ou decretada pelo governo federal. É o que prevê projeto aprovado pela Comissão de Educação da Câmara, como explica a relatora, a deputada Sâmia Bonfim, do PSOL de São Paulo.
9: É sabido que, no período letivo, a merenda escolar eventualmente é a única refeição dos educandos mais vulneráveis economicamente. Dessa forma, fazendo justiça às proposições pertinentes, todas elas certamente motivadas pela recente experiência de paralisação das escolas e de aumento da vulnerabilidade das famílias dos estudantes mais pobres, somos pela aprovação do projeto principal.
6: O texto da deputada Sâmia Bonfim também estabelece que, se as refeições não puderem ser feitas no ambiente escolar, será garantida a entrega de cestas básicas para as famílias dos alunos que estejam inscritas no Cadastro Único do Governo Federal. O projeto, que prevê a garantia de merenda escolar em caso de situação de emergência ou de calamidade pública, ainda tem que ser votado por mais 3 comissões da Câmara. Se for aprovado em todas, pode seguir direto para a votação no Senado. Da Rádio Câmara de Brasília, Mônica Tati.
5: Relações Exteriores.
26: Sargento Faur, do PL do Paraná, rebate acusações de que integrantes da oposição teriam atuado junto aos Estados Unidos para incentivar o aumento das tarifas contra produtos brasileiros. Ele afirma que defende a busca do diálogo para evitar medidas que prejudiquem o país.
24: Sargento Faur também apoia a classificação de facções criminosas brasileiras como organizações terroristas. O parlamentar avalia que a medida contribui para a efetividade do enfrentamento ao PCC e ao Comando Vermelho.
26: Tadeu Venera, do PT do Paraná, critica a atuação da oposição no caso das tarifas dos Estados Unidos sobre produtos brasileiros. Para ele, houve estímulo a medidas comerciais contra o Brasil. O deputado considera que a articulação externa tenta desgastar o governo federal.
24: Tadeu Venere contesta a tentativa de relacionar o aumento das tarifas apenas a decisões soberanas do governo dos Estados Unidos. O legislador defende a via diplomática e cobra explicações de parlamentares que fazem oposição ao Executivo Federal.
26: Padre João, do PT de Minas Gerais, considera a viagem de parlamentares da oposição aos Estados Unidos uma ameaça à soberania brasileira. Ele pondera que representantes eleitos não podem atuar no exterior contra a economia nacional, nem contra serviços como o PIX.
24: Padre João cobra uma reação do Congresso diante de iniciativas que, em sua visão, incentivam o aumento de tarifas dos Estados Unidos contra produtos nacionais. O deputado argumenta que o papel da oposição é fiscalizar o governo federal e não apoiar medidas contra o Brasil.
26: Érica Cocai, do PT do Distrito Federal, acusa parte da oposição de ser submissa aos interesses estrangeiros, especialmente dos Estados Unidos. Ela critica articulações que prejudicam a economia nacional e entregam recursos estratégicos, como terras raras e minerais críticos.
24: Na visão de Érica Cocai, o governo anterior foi omisso no combate ao crime organizado e permitiu o avanço de milícias e de esquemas financeiros fraudulentos. A deputada reafirma o compromisso da gestão petista com a defesa da soberania nacional e da democracia.
5: Trabalho.
26: Avança nas comissões o projeto que proíbe a distinção de gênero em concursos e carreiras da PM e dos bombeiros. Mais detalhes com a repórter Maria Neves.
24: A Comissão de Segurança Pública da Câmara dos Deputados aprovou proposta que proíbe a distinção entre homens e mulheres nos concursos públicos e nas carreiras de polícias militares e de bombeiros militares. O texto proíbe expressamente a adoção de limites de vagas para mulheres nas leis estaduais e do Distrito Federal. O relator, deputado delegado Paulo Bilinski, do PL de São Paulo, incluiu na proposta que os critérios de avaliação física também devem ser os mesmos para homens e mulheres. Relatora na Comissão de Defesa dos Direitos das Mulheres, a deputada Carol D'Artora, do PT do Paraná, afirma que o objetivo do projeto é garantir isonomia de gênero nos processos de seleção para as polícias e bombeiros militares.
3: Existem critérios que não são técnicos, existem percentuais máximos para o ingresso de mulheres e tudo isso vai a um desencontro daquilo que tem sido proposto no mundo inteiro.
24: Como as polícias e os bombeiros militares são de responsabilidade dos estados, as regras dos concursos diferem de um local para outro. Em Goiás, por exemplo, a legislação limitava a 10% o número de mulheres nas corporações. Em 2023, no entanto, o Supremo Tribunal Federal considerou essa regra discriminatória e, portanto, inconstitucional. Ao apresentar o texto em 2023, o deputado Pedro Aihara, de Minas Gerais, ele mesmo bombeiro militar, afirmou que o Conselho Nacional da Categoria estimava que as mulheres ocupavam menos de 14% das vagas nas corporações de todo o país. No mesmo ano, de acordo com o Anuário Brasileiro de Segurança Pública, a média de mulheres nas polícias militares era de 12%. A proposta que proíbe discriminação de gênero para ingresso e ascensão nas carreiras militares dos estados ainda será analisada pela Comissão de Constituição e Justiça. Da Rádio Câmara de Brasília, Maria Neves.
5: 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Justiça.
24: Marcel Van Hatten, do Novo, do Rio Grande do Sul, denuncia um novo acordo de cooperação entre o INSS e a Confederação Nacional dos Trabalhadores na Agricultura. Ele lembra que a entidade esteve no centro das investigações sobre descontos ilegais nas aposentadorias de milhões de brasileiros.
26: De acordo com Marcel Van Hatten, a mudança no comando do órgão previdenciário abriu caminho para o retorno de práticas criminosas. O deputado faz um alerta aos aposentados e pensionistas para o risco de novas cobranças não autorizadas.
5: Previdência.
24: A Câmara dos Deputados analisa a redução da idade mínima para aposentadoria especial por periculosidade. Proposta nesse sentido já avançou duas comissões, como informa a repórter Sofia Peçanha.
7: Trabalhadores que atuam em atividades que oferecem riscos à saúde ou à integridade física são o foco do projeto de lei em discussão na Câmara dos Deputados. A proposta, já aprovada pela Comissão de Previdência, Assistência Social, Infância, Adolescência e Família da Câmara, reduz a idade mínima para a concessão de aposentadoria especial a esses trabalhadores expostos a agentes nocivos. De acordo com o projeto, o tempo mínimo de contribuição para a aposentadoria especial pode ser de 15, 20 ou 25 anos, dependendo do grau de risco da atividade. Ou seja, quanto maior o risco à saúde ou à integridade física do trabalhador, menor o tempo exigido. A reforma da Previdência estabeleceu como idades mínimas de 55, 58 e 60 anos. Agora, a proposta reduz as idades para 40, 45 e 48 anos. Na comissão, o relator, deputado Pastor Eurico, de Pernambuco, mudou o texto original, apresentado pelo deputado Alberto Fraga, do PL do Distrito Federal, além de aproveitar alterações aprovadas pela Comissão do Trabalho anteriormente. Pastor Eurico ressaltou que as mudanças nas regras da reforma da Previdência são uma reivindicação antiga dos trabalhadores expostos a agentes nocivos.
8: Então, essas pessoas estão tendo prejuízo e há muitos desses profissionais que já poderiam estar aposentados, estão com risco de vida, saúde muito afetada, muito abalado. Alguns estão com idade avançada, se ele sai do emprego hoje, ninguém mais o quer. Então, a nossa preocupação é de honrarmos, respeitarmos, considerarmos e validar essas pessoas que prestaram em todo esse período de sua vida esse serviço à sociedade.
7: Pelo texto, o valor do benefício inicial passa a ser de 100% da média de contribuições. Desde a reforma da Previdência, o cálculo do benefício leva em conta apenas 60% da média de contribuições, mais 2% para cada ano que exceda 15 anos de contribuição para mulheres e 20 anos para homens. A proposta considera ainda a periculosidade da atividade e não apenas os riscos à saúde, contemplando a exposição a agentes químicos, físicos e biológicos, além dos que exercem atividades consideradas perigosas. Entre os exemplos citados estão trabalhos com explosivos, eletricidade, materiais inflamáveis, radiação, ruído e calor excessivos, além de atividades de vigilância patrimonial ou pessoal e transporte de valores. Agora, o projeto que reduz a idade mínima para a aposentadoria do trabalhador exposto a agentes nocivos precisa ser analisado por duas comissões antes do plenário. Para virar lei, precisa ser aprovado pela Câmara e pelo Senado. Da Rádio Câmara de Brasília, Sofia Peçanha.
10: Ciência e tecnologia.
11: Heloísa Helena, da Rede do Rio de Janeiro, apresentou projeto para proibir as bets no Brasil. A deputada afirma que as apostas online provocam endividamento, desespero familiar e sofrimento entre jovens atingidos pela jogatina.
12: Heloísa Helena critica a arrecadação obtida pelo governo federal com a regulamentação das apostas. Ela aponta que a tributação transforma a exploração econômica das famílias em fonte de receita pública, sem enfrentar os danos sociais causados pelas bets.
10: Saúde.
11: A comissão aprova projeto que valoriza escolas de saúde pública como estratégicas para o SUS. A repórter Júlia Lopes nos conta os detalhes.
13: A Câmara dos Deputados reconheceu as escolas de saúde pública, que são instituições voltadas à formação, qualificação e treinamento de profissionais da área, como instituições técnico-científicas do SUS, o Sistema Único de Saúde. O projeto aprovado na Comissão de Constituição e Justiça reconhece que essas escolas são capazes de produzir e desenvolver conhecimento e tecnologias, além de preparar profissionais para atuar em situações de emergência em saúde pública. O texto aprovado pela CCJ, por recomendação da relatora, deputada Lídice da Mata, do PSB da Bahia, manteve a versão apresentada pela Comissão de Saúde, que define normas gerais para a atuação dessas escolas. Na avaliação do autor do projeto, deputado Jorge Sola, do PT da Bahia, a medida é de grande importância para as escolas de saúde pública. Ele destacou ainda que a proposta foi elaborada em conjunto com essas instituições.
16: São escolas que têm um papel muito importante no sistema único de saúde e que não estavam previstos no nosso arcabouço legal do SUS.
13: De acordo com a Rede Brasileira de Escolas de Saúde Pública, existem atualmente cerca de 50 instituições desse tipo no país, vinculadas aos estados ou a centros universitários, com atuação nas áreas de saúde pública e saúde coletiva. O projeto, que valoriza a produção de conhecimento e inovação nas escolas de saúde pública, segue agora para o Senado. Da Rádio Câmara de Brasília, Júlia Lopes.
0: Economia.
24: Ao fazer um balanço da gestão federal, Cabo Gilberto Silva, do PL da Paraíba, considera que o atual governo não cumpriu as promessas de campanha. Segundo o deputado, o executivo apresenta desgastes em áreas como saúde, educação, economia e segurança pública.
26: Na visão de Cabo Gilberto Silva, a solução para os problemas do país passa por uma mudança na condução política e econômica. Ele defende a construção de alianças partidárias que tenham como objetivo a atração de investimentos e redução da carga tributária.
0: Meio ambiente.
24: Câmara analisa reforço das medidas contra incêndios florestais. O repórter José Carlos Oliveira tem as informações.
2: Projeto de lei do deputado doutor Zacarias Calil de Goiás aumenta a punição para quem provoca incêndios em florestas, matas, pastagens e outras áreas de vegetação no Brasil. A pena para quem comete tais crimes pode dobrar em relação à atual, com previsão de 4 a 8 anos de reclusão e multa quando a queimada acontecer em unidades de conservação, terras indígenas, reservas legais e áreas de preservação permanente. Além da responsabilização individual dos culpados, a proposta prevê a responsabilidade solidária de empresas e pessoas que financiem, incentivem ou estejam diretamente envolvidas em atividades que resultem em incêndios ilegais. O texto foi aprovado na Comissão de Educação com relatoria do deputado Luiz Fernando Vampiro, do MDB de Santa Catarina.
17: Esse projeto é um projeto amplo, ele trata efetivamente sobre prevenção e conscientização das queimadas no Brasil e em relação à Comissão de Educação, era específico a parceria entre o Ministério do Meio Ambiente e do Ministério da Educação acerca das políticas a serem implementadas dentro das salas de aula, obviamente de material didático, aperfeiçoamento, capacitação de recursos humanos para poder estar divulgando efetivamente ações que possam inibir e minimizar os impactos das queimadas no país.
2: O projeto de lei ainda prevê um selo verde de combate a incêndios a ser concedido a empresas que adotem práticas sustentáveis. Também determina a criação de um Centro Nacional de Prevenção a Incêndios Florestais para coordenar essas ações em todo o país. O texto está em análise agora na Comissão de Meio Ambiente. Da Rádio Câmara de Brasília, José Carlos Oliveira.
0: Desenvolvimento Regional.
26: Hildo Rocha, do MDB, exalta o programa Maranhão Livre da Fome, criado pelo governo estadual para combater a insegurança alimentar. Segundo o deputado, a iniciativa alia transferência de renda e capacitação profissional para famílias em situação de vulnerabilidade.
24: Hildo Rocha informa que o programa obteve resultados positivos na inclusão produtiva de beneficiários. O parlamentar acrescenta que a medida deve ser apresentada ao governo da Finlândia como exemplo de política pública voltada ao combate à pobreza e à fome.
0: Transportes.
26: Joaquim Passarinho, do PL do Pará, apela aos governos federal e estadual por intervenção imediata nas estradas do norte do país. Segundo ele, a precariedade das BRs e PAs prejudica o trânsito da população, encarece o escoamento da produção e impede o desenvolvimento da região.
24: Joaquim Passarinho ressalta a posição dos portos do norte pela proximidade com o Canal do Panamá e com os Estados Unidos. No entanto, ele afirma que as más condições das estradas eliminam essa vantagem, o que justifica obras urgentes na Transamazônica e na BR-163 durante a estiagem das chuvas.
26: Termina agora o Jornal Câmara dos Deputados, produzido pela Rádio Câmara. O programa teve trabalhos técnicos de Wellington Teles e apresentação de Verônica Lima e Márcio Aquilissardi. Boa noite.
24: A Voz do Brasil volta na sexta-feira. Boa noite e bom feriado.
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3: Uma ótima quarta, tá no ar o nosso Patrulha do Consumidor. Quarta-feira com um recado importante. Esqueceu de pagar o boleto? O nome não fica sujo na hora, mas a negativação é um direito legítimo da empresa credora. Geralmente as instituições esperam 30 dias e tentam uma negociação antes de enviar o seu CPF pro Serasa. Evite dores de cabeça, mantenha o diálogo com o credor e tente parcelar antes que o crédito seja cortado. Patrulha do Consumidor fica por aqui. Até o próximo.
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6: Olá a todos que nos acompanham na Rádio Vang. A tendência para esta semana é de uma condição de tempo seco, predominando pelo menos aí até o sábado. Nesse período, o vento ingressa de norte para sul, vai promover o aquecimento e a temperatura mais elevada em toda a região. E depois a chuva vem entre domingo e terça-feira. Um sistema de baixa pressão, um ciclone se forma, pode deflagrar eventos de chuva forte, até mesmo alguns temporais.

0: regular e que em algumas áreas pode somar 50 milímetros. Em geral, pelo menos o cenário atualizado hoje não indica volumes excessivos. Posterior a esse evento de chuva, devemos ter aí um novo período de tempo seco e a temperatura volta a cair pela região. Então, a tendência é de um período relativamente curto de chuva após essa janela prolongada aí de tempo mais seco, e posterior a isso a temperatura volta a ter declínio. Da Metsu Meteorologia, Estael Suas.
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8: 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Quarta-feira chegou com aquele clima gostoso de véspera de feriado. E hoje no Sinal Verde tem um papo interessante para quem pensa em trocar de carro ou fazer um bom negócio sem dor de cabeça depois. Vamos conferir. Hoje a pergunta é: você compra carro com o coração ou com a cabeça? Como é o investimento alto? O ideal é ser racional e avaliar o seu momento de vida antes de escolher entre hatches, sedãs ou SUVs. Cada modelo tem uma potência e uma economia diferente para cada necessidade. Pense no bolso e na utilidade antes de fechar o negócio, para não ter dor de cabeça depois.
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2: Olá, queridos. Hoje o assunto é bem sério. Tire o guiso da coleira do seu gato agora mesmo. Esse barulhinho constante causa um estresse gigante. Afeta também a audição e acaba com o instinto de predador do seu felino. E imagine ter um sino tocando no seu ouvido a cada passo. Deixe seu bichano ser silencioso e feliz como a natureza planejou. Ele merece essa paz.
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4: Olá, e a informação que eu trago agora é de utilidade pública. Com o feriado de Corpus Christi, nesta quinta-feira, surgem dúvidas entre a população sobre o funcionamento de serviços públicos na sexta-feira, dia 5, e a possibilidade de um feriadão prolongado em Marau. Conforme apurado pela nossa reportagem, a maior parte dos serviços públicos do município terá atendimento normal na sexta-feira, com exceção da área de educação. As escolas da rede municipal, incluindo as de ensino fundamental e creches, não terão atividade na quinta e na sexta-feira. As aulas serão retomadas na segunda, dia 8. O mesmo cronograma será adotado pelas escolas estaduais e pela rede particular de ensino. Já os bancos, os correios, o poder judiciário e os demais serviços do poder executivo, como secretarias e SFs, terão atendimento normal na sexta-feira, sem alteração no expediente. Direto da redação, Kelly Felipe.
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0: Que bom ter vocês por aqui, tudo bem? Eu sou a Kelly Gomes, hoje é dia 3 de junho de 2026, quarta-feira. E quarta-feira é dia, sabe de quê? De soltar a imaginação e sujar as mãos com argila. Esse material é incrível pra criançada criar esculturas, pratinhos e até copinhos do zero. E não precisa ficar perfeito. O que vai valer mesmo é a exploração sensorial e a diversão de transformar o barro em arte. É terapia pros pequenos e um momento inesquecível entre pais e filhos. Bora criar? Já combina com seus pequenos e vamos botar a mão na massa, aliás, na argila. Boa quarta.
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7: Olá a todos que nos acompanham na Rádio Vang. A tendência para esta semana é de uma condição de tempo seco, predominando pelo menos aí até o sábado. Nesse período, o vento ingressa de norte para sul, vai promover o aquecimento e a temperatura mais elevada em toda a região. E depois a chuva vem entre domingo e terça-feira. Um sistema de baixa pressão, um ciclone se forma, pode deflagrar eventos de chuva forte, até mesmo alguns temporais, chuva irregular e que em algumas áreas pode somar 30, 50 milímetros. Em geral, pelo menos o cenário atualizado hoje não indica volumes excessivos. Posterior a esse evento de chuva, devemos ter aí um novo período de tempo seco e a temperatura volta a cair pela região. Então, a tendência é de um período relativamente curto de chuva, após essa janela prolongada aí de tempo mais seco, e posterior a isso a temperatura volta a ter declínio. Da Metsu Meteorologia, Estael Suas.
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4: Olá, queridos. Hoje o assunto é bem sério. Tire o guiso da coleira do seu gato agora mesmo. Esse barulhinho constante causa um estresse gigante. Afeta também a audição e acaba com o instinto de predador do seu felino. Imagine ter um sino tocando no seu ouvido a cada passo. Deixe seu bichano ser silencioso e feliz como a natureza planejou. Ele merece essa paz.
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5: Olá, e o tema agora é tarifaço. O governo brasileiro criticou nesta quarta-feira as novas tarifas anunciadas pelos Estados Unidos sobre produtos nacionais. As declarações foram feitas durante uma reunião ministerial no Palácio do Planalto. Segundo o presidente da República, o Brasil não concorda com a forma como vem sendo tratado nas negociações comerciais e mantém disposição para dialogar sobre o governo norte-americano. Também foi informado que uma carta será enviada ao presidente dos Estados Unidos, Donald Trump, para tratar do tema. Nessa semana, o Escritório de Representante de Comércio dos Estados Unidos anunciou novas medidas tarifárias envolvendo produtos brasileiros. Além da tarifa de 25% já divulgada em outra investigação comercial, uma nova análise relacionada ao combate ao trabalho forçado prevê uma taxa adicional de 12,5% sobre produtos de países investigados, entre eles o Brasil. O presidente afirmou que as medidas causaram surpresa, já que as negociações entre os dois países ainda estariam em andamento. Ele também disse que tomou conhecimento das tarifas antes de receber uma comunicação oficial do governo norte-americano. Durante a reunião, foram feitas críticas ao secretário de Estado dos Estados Unidos, Marco Rubio, que recentemente declarou que o Brasil não é um país alinhado aos interesses americanos. O encontro também abordou a relação entre integrantes da família Bolsonaro e autoridades dos Estados Unidos. O presidente defendeu que disputas políticas internas não interfiram nas relações diplomáticas entre os dois países. Direto da redação, Kelly Felipe.
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0: Obrigado, gente!
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2: Oi, gente, tudo bem? Um ótimo feriado de Corpus Christi pra você. Hoje no Sinal Verde tem um assunto importante pra quem viaja com crianças ou quer mais segurança no dia a dia. Tecnologia e cuidado podem andar juntos no trânsito. Vamos conferir. Feriadão de Corpus Christi na área e a segurança da garotada vem em primeiro lugar. Sabia que desde 2017 os vidros elétricos precisam ter o sistema de anti-esmagamento?
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2: 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Um ótimo feriado de Corpus Christi pra você. 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Tecnologia e cuidado podem andar juntos no trânsito. Vamos conferir. 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
3: Olá a todos que nos acompanham na Rádio Vang. A tendência para esta semana é de uma condição de tempo seco, predominando pelo menos aí até o sábado. Nesse período, o vento ingressa de norte para sul, vai promover o aquecimento e a temperatura mais elevada em toda a região. E depois a chuva vem entre domingo e terça-feira. Um sistema de baixa pressão, um ciclone se forma, pode deflagrar eventos de chuva forte, até mesmo alguns temporais, chuva irregular e que em algumas áreas pode somar 30, 50 milímetros. Em geral, pelo menos o cenário atualizado hoje não indica volumes excessivos. Posterior a esse evento de chuva, devemos ter aí um novo período de tempo seco e a temperatura volta a cair pela região. Então, a tendência é de um período relativamente curto de chuva, após essa janela prolongada aí de tempo mais seco, e posterior a isso a temperatura volta a ter declínio. Da Metsu Meteorologia, Estel Sul.
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2: Oiê, tô por aqui, eu sou a Kelly Gomes e hoje é dia 4 de junho, quinta-feira, feriadão de Corpus Christi na área. O momento é ideal para estimular a linguagem dos pequenos com muita música. Aproveita aí o descanso para ler livros interativos e cantar também cantigas de rima. Elas ajudam a organizar as ideias e aprender palavras novas. Escolha temas que a criança ame e transborde o feriado em um grande festival de aprendizado e diversão em família. Que tal? Essa é uma bela ideia, né não? Boa quinta-feira para vocês em família e tudo de bom. E não esquece que amanhã a gente tem um novo encontro. Tchau.
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1: 1h14.
2: Segura aí, Enzo.
3: Meu amigo Zé Felipe.
2: É nóis, hein?
3: Tamo junto.
2: Explodiu.

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2: Está aberto em Marau um processo seletivo para atendente social de 30 horas e também terapeuta ocupacional 20 horas. Para atuação no Centro Dia Pessoa Idosa, as inscrições seguem até o dia 12 de junho e podem ser realizadas diretamente na Secretaria Municipal de Desenvolvimento Social, localizada na rua Irineu Ferlim, 1072. O atendimento ocorre das 8 da manhã até as 11 e da 1 da tarde às 4. Para a participação é necessário que os profissionais sigam as normativas indicadas no edital de participação, que pode ser acessado através do site da Prefeitura de Marau, o www.pmmarau.com.br. Em caso de dúvidas, é possível entrar em contato com a Secretaria através do telefone 3342-9588. Direto da redação, Diene Gazola.
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2: Oi, gente, tudo bem? Um ótimo feriado de Corpus Christi pra você. Hoje no Sinal Verde tem um assunto importante pra quem viaja com crianças ou quer mais segurança no dia a dia. Tecnologia e cuidado podem andar juntos no trânsito. Vamos conferir. Feriadão de Corpus Christi na área e a segurança da garotada vem em primeiro lugar. Sabia que desde 2017 os vidros elétricos precisam ter o sistema de anti-esmagamento? Essa tecnologia impede acidentes sérios com dedos ou pescoço, parando o vidro na hora se houver um obstáculo. Aproveite o passeio do feriadão com tranquilidade, sabendo que a tecnologia protege quem você mais ama.
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5: Olá a todos que nos acompanham na Rádio Vang. A tendência para esta semana é de uma condição de tempo seco, predominando pelo menos aí até o sábado. Nesse período, o vento ingressa de norte para sul, vai promover o aquecimento e a temperatura mais elevada em toda a região. E depois a chuva vem entre domingo e terça-feira. Um sistema de baixa pressão, um ciclone se forma, pode deflagrar eventos de chuva forte, até mesmo alguns temporais. Chuva irregular e que em algumas áreas pode somar 30, 50 milímetros. Em geral, pelo menos o cenário atualizado hoje não indica volumes excessivos. Posterior a esse evento de chuva, devemos ter aí um novo período de tempo seco e a temperatura volta a cair pela região. Então, a tendência é de um período relativamente curto de chuva após essa janela prolongada aí de tempo mais seco, e posterior a isso a temperatura volta a ter declínio. Da Metsu Meteorologia, Estael Suas.
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1: Olá, uma boa quarta-feira para você. Eu vou te contar sobre segurança pública. A Polícia Federal, em cooperação jurídica e policial com autoridades paraguaias e apoio da Interpol, deflagrou nessa quarta-feira operação 7 toneladas, com o objetivo de desarticular organização criminosa investigada por tráfico internacional de drogas, lavagem de dinheiro e associação para o tráfico. A ação contou com 6 mandados de busca e apreensão e 4 mandados de prisão preventiva no município gaúcho de Passo Fundo, expedidos pela 5ª Vara Federal de Novo Hamburgo. Também foram determinadas medidas de bloqueio de bens e valores, além do sequestro de um imóvel rural localizado em Nonoai, apontado como sítio utilizado para o transbordo de carga ilícita. A investigação iniciou-se a partir da apreensão de aproximadamente 7 toneladas de maconha pelo 3º Batalhão de Polícia de Choque em 2025, na zona rural de Nonoai. Na ocasião, a droga foi encontrada oculta sobre uma carga lícita de milho transportada em uma carreta vinda de Ponta Porã, Mato Grosso do Sul, município que faz fronteira com o Paraguai. Esse conteúdo completo você pode ler no vangfm.com.br. Direto da redação, Kelly Felipe.
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2: Oiê, tô por aqui, eu sou a Kelly Gomes e hoje é dia 4 de junho, quinta-feira, feriadão de Corpus Christi na área. O momento é ideal para estimular a linguagem dos pequenos com muita música. Aproveita aí o descanso para ler livros interativos e cantar também cantigas de rima. Elas ajudam a organizar as ideias e aprender palavras novas. Escolha temas que a criança ame e transborde o feriado em um grande festival de aprendizado e diversão em família. Que tal? Essa é uma bela ideia, né não? Boa quinta-feira para vocês em família e tudo de bom. E não esquece que amanhã a gente tem um novo encontro. Tchau.
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2: Opa, meus queridos, chegando por aqui com mais uma edição do Meu Amigo Pet. E o feriadão de Corpus Christi chegou e a diversão do seu gato tá em uma caixa de papelão. Elas trazem segurança, conforto térmico e são ótimas para o bichano marcar território. E anota a regra de ouro pro feriadão não ter briga. É sempre o número de gatos mais um. Se tem 3 gatos, espalhe 4 caixas pela casa. É festa garantida pros peludos.
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Trip é a prova viva de que envelhecer pode ser um processo leve e maravilhoso. Aos 76 anos, a nossa eterna Miranda Priestly, de O Diabo Veste Prada, esbanja saúde e foge de procedimentos estéticos invasivos. E o grande segredo dela para manter o corpo e a mente no lugar é o hábito super simples, minha gente, a natação. A atriz revelou que tenta nadar uma milha por dia, o que dá cerca de 1,6 quilômetro na piscina. Ela contou que o exercício na água ajuda a espantar a preguiça e traz uma conexão incrível com o corpo. E os especialistas assinam embaixo, viu? A natação é perfeita para longevidade por não ter impacto. Ela protege as articulações, melhora o fôlego e ajuda a reduzir demais o estresse e ansiedade. Uma verdadeira lição de simples, minha gente. A natação. A atriz revelou que tenta nadar uma milha por dia, o que dá cerca de 1,6 quilômetro na piscina. Ela contou que o exercício na água ajuda a espantar a preguiça e traz uma conexão incrível com o corpo. E os especialistas assinam embaixo, viu? A natação é perfeita para longevidade por não ter

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1: Olá, e a informação que eu trago agora é de utilidade pública. Com o feriado de Corpus Christi, nesta quinta-feira, surgem dúvidas entre a população sobre o funcionamento de serviços públicos na sexta-feira, dia 5, e a possibilidade de um feriadão prolongado em Marau. Conforme apurado pela nossa reportagem, a maior parte dos serviços públicos do município terá atendimento normal na sexta-feira, com exceção da área de educação. As escolas da rede municipal, incluindo as de ensino fundamental e creches, não terão atividade na quinta e na sexta-feira. As aulas serão retomadas na segunda, dia 8. O mesmo cronograma será adotado pelas escolas estaduais e pela rede particular de ensino. Já os bancos, os correios, o poder judiciário e os demais serviços do poder executivo, como secretarias e SFs, terão atendimento normal na sexta-feira, sem alteração no expediente. Direto da redação, Kelly Felipe.
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1: Oi, gente, tudo bem? Um ótimo feriado de Corpus Christi pra você. Hoje no Sinal Verde tem um assunto importante pra quem viaja com crianças ou quer mais segurança no dia a dia. Tecnologia e cuidado podem andar juntos no trânsito. Vamos conferir. Feriadão de Corpus Christi na área e a segurança da garotada vem em primeiro lugar. Sabia que desde 2017 os vidros elétricos precisam ter o sistema de anti-esmagamento? Essa tecnologia impede acidentes sérios com dedos ou pescoço, parando o vidro na hora se houver um obstáculo. Aproveite o passeio do feriadão com tranquilidade, sabendo que a tecnologia protege quem você mais ama.
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2: Oiê, tô por aqui, eu sou a Kelly Gomes e hoje é dia 4 de junho, quinta-feira, feriadão de Corpus Christi na área. O momento é ideal para estimular a linguagem dos pequenos com muita música. Aproveita aí o descanso para ler livros interativos e cantar também cantigas de rima. Elas ajudam a organizar as ideias e aprender palavras novas. Escolha temas que a criança ame e transborde o feriado em um grande festival de aprendizado e diversão em família. Que tal? Essa é uma bela ideia, né não? Boa quinta-feira pra vocês em família e tudo de bom. E não esquece que amanhã a gente tem um novo encontro. Tchau.
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8: Olá a todos que nos acompanham na Rádio Vang. A tendência para esta semana é de uma condição de tempo seco, predominando pelo menos aí até o sábado. Nesse período, o vento ingressa de norte para sul, vai promover o aquecimento e a temperatura mais elevada em toda a região. E depois a chuva vem entre domingo e terça-feira. Um sistema de baixa pressão, um ciclone se forma, pode deflagrar eventos de chuva forte, até mesmo alguns temporais, chuva irregular e que em algumas áreas pode somar 30, 50 milímetros. Em geral, pelo menos o cenário atualizado hoje não indica volumes excessivos. Posterior a esse evento de chuva, devemos ter aí um novo período de tempo seco e a temperatura volta a cair pela região. Então, a tendência é de um período relativamente curto de chuva após essa janela prolongada aí de tempo mais seco e posterior a isso a temperatura volta a ter declínio. Da Metsu Meteorologia, Estael Sur.
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1: Oiê, tô por aqui, eu sou a Kelly Gomes e hoje é dia 4 de junho, quinta-feira, feriadão de Corpus Christi na área. O momento é ideal para estimular a linguagem dos pequenos com muita música. Aproveita aí o descanso para ler livros interativos e cantar também cantigas de rima. Elas ajudam a organizar as ideias e aprender palavras novas. Escolha temas que a criança ame e transborde o feriado em um grande festival de aprendizado e diversão em família. Que tal? Essa é uma bela ideia, né não? Boa quinta-feira para vocês em família e tudo de bom. E não esquece que amanhã a gente tem um novo encontro. Tchau.
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2: Olá, e o tema agora é tarifaço. O governo brasileiro criticou nesta quarta-feira as novas tarifas anunciadas pelos Estados Unidos sobre produtos nacionais. As declarações foram feitas durante uma reunião ministerial no Palácio do Planalto. Segundo o presidente da República, o Brasil não concorda com a forma como vem sendo tratado nas negociações comerciais e mantém disposição para dialogar sobre o governo norte-americano. Também foi informado que uma carta será enviada ao presidente dos Estados Unidos, Donald Trump, para tratar do tema. Nessa semana, o Escritório de Representante de Comércio dos Estados Unidos anunciou novas medidas tarifárias envolvendo produtos brasileiros. Além da tarifa de 25% já divulgada em outra investigação comercial, uma nova análise relacionada ao combate ao trabalho forçado prevê uma taxa adicional de 12,5% sobre produtos de países investigados, entre eles o Brasil. O presidente afirmou que as medidas causaram surpresa, já que as negociações entre os dois países ainda estariam em andamento. Ele também disse que tomou conhecimento das tarifas antes de receber uma comunicação oficial do governo norte-americano. Durante a reunião, foram feitas críticas ao secretário de Estado dos Estados Unidos, Marco Rubio, que recentemente declarou que o Brasil não é um país alinhado aos interesses americanos. O encontro também abordou a relação entre integrantes da família Bolsonaro e autoridades dos Estados Unidos. O presidente defendeu que disputas políticas internas não interfiram nas relações diplomáticas entre os dois países. Direto da redação, Kelly Felipe.
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3: E aí, tudo bem? Feriado de quinta-feira, 4 de junho, Corpus Christi, nós estamos chegando com a mensagem do dia. A vida e o futebol. A vida é como uma partida de futebol. Ao nascer, entramos em campo e precisamos, nos primeiros minutos, fazer o reconhecimento do gramado e de nossos adversários. Sentir o clima do jogo, como se comporta a torcida. Vamos nos acostumando com o jogo e, à medida que o tempo vai passando, surgem os lances de perigo. Há momentos na vida é que precisamos atuar como goleiro, defendendo os chutes, jogando a bola para escanteio. E nunca podemos dar rebote, porque pode ser perigoso. Precisamos ser zagueiros, marcar bem o adversário, não dar espaço e nem tomar dribles desconcertantes. Deixar sempre o inimigo em impedimento. Quando necessário, dar chutão, porque a vitória não se conquista só jogando bonito. Na vida, assim como no futebol, temos que ser laterais, ou alas, como se diz no futebol moderno. Sabendo defender quando preciso e atacar quando necessário. Ser um meia criativo, camisa 10, que cria as jogadas, dribla, domina no peito, coloca na grama e deixa a bola rolar, que dá embaixadinha e proporciona os lances de maior perigo. Mas tudo isso não resolve se na frente não formos atacantes de qualidade, velozes e que sabem fazer o gol, com a cabeça ou com o pé. No futebol e na vida, tem nossos técnicos nos direcionando e orientando o melhor a ser feito. Por vezes entramos como favoritos e em outras o adversário parece ser mais forte e nossa vitória só ocorre com sorte, sendo assim considerado uma zebra. Quando agimos com maldade, o árbitro nos mostra o cartão amarelo de advertência e precisamos nos controlar para não sermos expulsos antes do jogo acabar. Nossos adversários às vezes também agem de forma desleal, mas quando isso ocorre, precisamos saber tirar proveito, quem sabe marcando o gol oriundo da falta. É preciso não perder a compostura e saber sempre praticar o jogo limpo. Alguns de nossos companheiros às vezes vão pro chuveiro mais cedo, outros são substituídos e precisamos continuar, porque a vida e o jogo não param. Nos pênaltis da vida, sempre depende do lado que estamos. Quando for a nosso favor, devemos ter a competência de converter em gol. E quando estivermos embaixo das traves, sermos qualificados para defender. Há momentos que saímos na frente e precisamos não deixar o adversário empatar ou virar o jogo. Mas quando saímos atrás no marcador, precisamos correr em dobro, nos esforçar mais em busca da vitória e nunca desistir, pois a partida só acaba quando o juiz apita. E mesmo nas mais improváveis viradas, já vimos no exemplo do futebol que é possível. Que façamos tudo isso sempre com inteligência e buscando a vitória, para quando chegarmos aos 90 minutos e a partida da vida chegar ao fim, possamos erguer o braço e comemorar nossa vitória. Sou Júnior Bodanese e esta foi a mensagem do dia.
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1: Isso é Seresta do Grelo, só pra deixar registrado o desabafo de um jovem adulto que vive no século 21, onde um carro popular é mais de 100 mil reais e a long neck é mais de 10 conto. Tá difícil, viu?

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3: Olá a todos que nos acompanham na Rádio Vang. A tendência para esta semana é de uma condição de tempo seco, predominando pelo menos aí até o sábado. Nesse período, o vento ingressa de norte para sul, vai promover o aquecimento e a temperatura mais elevada em toda a região. E depois a chuva vem entre domingo e terça-feira. Um sistema de baixa pressão, um ciclone se forma, pode deflagrar eventos de chuva forte, até mesmo alguns temporais, chuva irregular e que em algumas áreas pode somar 30, 50 milímetros. Em geral, pelo menos o cenário atualizado hoje não indica volumes excessivos. Posterior a esse evento de chuva, devemos ter aí um novo período de tempo seco e a temperatura volta a cair pela região. Então, a tendência é de um período relativamente curto de chuva, após essa janela prolongada aí de tempo mais seco, e posterior a isso a temperatura volta a ter declínio. Da Metsu Meteorologia, Estael Sur.
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11: Opa, meus queridos, chegando por aqui com mais uma edição do Meu Amigo Pet, e o feriadão de Corpus Christi chegou e a diversão do seu gato tá em uma caixa de papelão. Elas trazem segurança, conforto térmico e são ótimas para o bichano marcar território. E anota a regra de ouro pro feriadão não ter briga. É sempre o número de gatos mais um. Se tem 3 gatos, espalhe 4 caixas pela casa. É festa garantida para os peludos.
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3: Oi, sou Luana de Oliveira. Vamos começando o nosso horóscopo nesta quinta-feira. Áries, Touro e Gêmeos.
2: Áries.
3: Ariano, está tudo bem, mas à beira do precipício. O que requer de sua alma uma presença de espírito redobrada para não ceder à vertigem. O equilíbrio há de ser dinâmico, um passo após o outro, com a maior graça possível. E a cor para hoje é o preto.
2: Touro.
3: Oi, Touro, é preciso muita presença de espírito para administrar a realidade atual e vale a pena assumir essa postura, porque de uma maneira ou de outra, você chegou até aqui e agora com a alma motivada por pretensões concretas. A cor pra hoje é o marrom.
2: Gêmeos.
3: Oi, Gêmeos. Difícil as pessoas ajudarem, mas se pelo menos não atrapalharem, isso já ajudará bastante. Procure você também assumir uma postura que facilite a vida de todas as pessoas envolvidas com leveza e alegria. A cor pra hoje é o amarelo. Já, Câncer, Leão e Virgem.
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3: Oi, de volta na programação. Agora você de Câncer, Leão e Virgem.
2: Câncer.
3: Oi, Câncer. Não há nada do que se preocupar. Mas a alma se preocupa assim mesmo. Nos momentos de maior autoconfiança, sempre há uma nuvem no horizonte. O temor de que tudo degringole e dê errado. Ainda assim, não se preocupe. A cor pra hoje é o laranja.
2: Leão.
3: Oi, Leão. Quando as pessoas querem, todo mundo se entende. Inclusive, superando discórdias que teriam parecido dificultar para sempre o entendimento. A boa vontade é a que resolve de verdade todas as necessidades. A cor para hoje é o pink.
2: Virgem.
3: Olá, Virgem. O pouco que você fizer agora será o muito que o futuro será facilitado. Portanto, é hora de colocar em prática tudo que você sabe e utilizar ao seu favor as condições desta parte do caminho e em nome de seus interesses. A cor para hoje é o verde. Daqui a pouquinho, Libra, Escorpião e Sagitário.
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6: Olá a todos que nos acompanham na Rádio Vang. A tendência para esta semana é de uma condição de tempo seco, predominando pelo menos aí até o sábado. Nesse período, o vento ingressa de norte para sul, vai promover o aquecimento e a temperatura mais elevada em toda a região. E depois a chuva vem entre domingo e terça-feira. Um sistema de baixa pressão, um ciclone se forma, pode deflagrar eventos de chuva forte, até mesmo alguns temporais. Chuva irregular e que em algumas áreas pode somar 30, 50 milímetros. Em geral, pelo menos o cenário atualizado hoje não indica volumes excessivos. Posterior a esse evento de chuva, devemos ter aí um novo período de tempo seco e a temperatura volta a cair pela região. Então, a tendência é de um período relativamente curto de chuva após essa janela prolongada aí de tempo mais seco, e posterior a isso a temperatura volta a ter declínio. Da Metsu Meteorologia, Estael Suas.
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6: A temperatura volta a ter declínio. Da Metsu Meteorologia, Estael Suas.
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4: Oi, de volta com o nosso horóscopo nesta quinta-feira. Libra, Escorpião e Sagitário.
3: Libra.
4: Oi, Libra. É possível alçar voos altos nessa parte do caminho. Isso infunde sentimentos ambíguos na alma, a excitação e entusiasmo das aventuras, mas também o medo de perder de vista a zona de conforto. Assim se escreve o destino. A cor para hoje é o cinza.
3: Escorpião.
4: Oi, Escorpião. É evidente que este não é um momento qualquer. E você precisa honrar a situação, preservando sua presença e atendendo a tudo que acontece, sem se deixar levar por atitudes precipitadas que estragariam o que está bom. A cor para hoje é o azul.
3: Sagitário.
4: Olá, Sagitário. Se você quiser entender como foi que chegou até aqui agora, provavelmente se surpreenderia pela dificuldade de seguir uma linha coerente e direta, porque a vida é feita de muitos mistérios também, que mudam tudo. A cor para hoje é o amarelo. Já, Capricórnio, Aquário e Peixes.
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4: Oi, de volta na programação, você de Capricórnio, Aquário e Peixes.
3: Capricórnio.
4: Oi, Capricórnio. Selecione os instrumentos que ajudarão você a realizar suas pretensões, porque com bons instrumentos, suas ações seriam mais eficientes e com isso se pouparia muito tempo e recursos. Instrumentos, escolha os seus. A cor para hoje é o vermelho.
3: Aquário.
4: Olá, Aquário. Se todos praticássemos o que praticamos, é certeza que, pelo menos, haveria menos estresse, porque não teríamos que carregar tantas máscaras. De uma forma ou de outra, o que tem de acontecer acaba acontecendo. A cor para hoje é o bege.
3: Peixes.
4: Olá, peixes. As motivações precisam ser sinceras e verdadeiras, porque, de outro modo, o futuro se desenha sombrio. Imagine você ter de se vincular a pessoas e rotinas sem você gostar verdadeiramente da situação. Impensável. A cor pra hoje é o preto. Galerinha, obrigada pela companhia. Beijo e até a próxima. Tchau.
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Muito bom dia, paz seja convosco. 6:47. Somos a Igreja do Evangelho Quadrangular. Sou o pastor Eduardo dos Santos Almeida. E estamos aqui com você nesta manhã de quinta-feira. É hoje quinta-feira, feriado. Estamos com você e por você, trazendo a bênção de Deus para este novo dia. Porque a bênção de Deus, ela precisa fazer parte da tua vida. E seja qual for essa situação, há uma necessidade de que a mão de Deus seja e esteja sobre a tua vida. E é uma oportunidade única que nós temos e que precisamos aproveitar. O dia de ontem se foi, hoje é um novo dia. E a oportunidade de vivermos a bênção de Deus é agora. Por isso, Filipenses 4:4, ele nos ensina: alegrem-se sempre no Senhor. Novamente, eu digo, alegrem-se. Essa palavra nos dá a impressão de que quem a escreveu nunca passou por nenhuma dificuldade. Essa impressão acaba quando percebemos e sabemos que esta palavra foi revelada ao apóstolo Paulo enquanto estava preso. Quando Paulo escreve essa carta aos Filipenses, ele aguardava o seu julgamento. Como um homem pode ter tanta força, mesmo passando por uma situação tão difícil? A resposta está justamente no que ele escreveu. Sua alegria estava em Deus. Alegrar-se em Deus é uma constante. Aquele que se alegra em Deus não fica refém da circunstância. Paulo sabia no que cria e isso o fortalecia. Sua alegria estava em Deus, não no que estava acontecendo ou ocorrendo. Entender o que Deus já fez por você ou ainda pode fazer deixa você alegre. Você pensar numa esperança, numa expectativa ou nas coisas que já estão acontecendo, certamente isso vai te alegrar. A maioria das pessoas, elas se entristecem por aquilo que elas não têm e por aquilo que não alcançaram. E por essa causa vivem de mau humor, vivem tristes, aborrecidos, chateados, culpando Deus e todo mundo. E nunca estão satisfeitos. Mas quando reconhecemos o que já temos, o que já possuímos, o que já alcançamos, certamente isso nos deixa contente, porque Deus já fez tudo por nós e tem feito ainda. E isso deve ser o motivo da sua alegria. Quando reconhecemos o que Deus fez, ele faz mais. Confie em Deus, alegre-se em Deus e seu coração estará livre de toda a tristeza e frustração por aquilo que você não tem. Quem sabe está na hora de você lutar pela salvação que você não tem. Você que está me ouvindo, você que nunca foi à igreja, você que acha bonito o programa, acha bonita a mensagem, a canção, acha bonita a oração, o que você tem feito para ser salva?
Você acha que as tuas boas obras vão te salvar, que por ser uma pessoa boa, ou você não acredita em céu e inferno? Está na hora de você conquistar a tua salvação e se alegrar pela sua salvação, reconhecendo Jesus Cristo como salvador da sua vida e descendo as águas do santo batismo como Jesus foi batizado nas águas, frequentar uma igreja e fazer parte da família de Jesus. E isso vai completar a alegria que está te faltando. 6:52

0: 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Deus ouve e responde. O que que acontece?
1: E dá tudo certo.
0: Muito lindo.

Senhor Deus Pai, eu te agradeço pela oportunidade e pelo privilégio de estarmos juntos neste momento na tua presença e invocarmos a tua bênção e a tua graça sobre cada um dos nossos ouvintes e seus familiares, que sejam poderosamente abençoados em nome de Jesus nesta quinta-feira, quer seja em sua casa, quer seja no trabalho, quem já está trabalhando, quem vai trabalhar, coloca as suas mãos, a tua bênção e a tua graça, em nome do Senhor Jesus Cristo. Abençoamos esta água como remédio divino para o corpo e a alma, que haja poder e unção nesta água, bem como o chimarrão, o café, o chá, o leite, o suco, chocolate quente, iogurte. Coloca a sua mão, a sua bênção e a sua graça, bem como sobre o alimento que está sobre a mesa, o alimento que está sobre o fogão, o alimento que está na mão desta pessoa. Declaramos bênção e graça, e todos tenham paz e alegria em suas vidas, em nome de Jesus. Hoje seja um dia de bênção. Amém. Deu aqui um problema técnico, mas a gente retornou normalmente. Lembrando então, hoje, quinta-feira, culto da vitória. 8:30 da manhã, 7 horas da noite. Hoje mais cedo à noite, em razão do nosso feriado nacional. Na rua Pedro Rego, 1503, no bairro Jardim do Sol. Subindo a João Posser, saída norte, na penúltima quadra, você dobra à esquerda. Ou quem descendo sentido centro, na segunda quadra, você dobra à direita. Deus abençoe. Retornamos amanhã nesse mesmo espaço de fé. Vitória, vitória, vitória, alegria, alegria, alegria que vem de Jesus para a tua vida. Tchau, tchau.

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14: Olá a todos que nos acompanham na Rádio Vang. A tendência para esta semana é de uma condição de tempo seco, predominando pelo menos aí até o sábado. Nesse período, o vento ingressa de norte para sul, vai promover o aquecimento e a temperatura mais elevada em toda a região. E depois a chuva vem entre domingo e terça-feira. Um sistema de baixa pressão, um ciclone se forma, pode deflagrar eventos de chuva forte, até mesmo alguns temporais, chuva irregular e que em algumas áreas pode somar 50 milímetros. Em geral, pelo menos o cenário atualizado hoje não indica volumes excessivos. Posterior a esse evento de chuva, devemos ter aí um novo período de tempo seco e a temperatura volta a cair pela região. Então, a tendência é de um período relativamente curto de chuva após essa janela prolongada aí de tempo mais seco e posterior a isso a temperatura volta a ter declínio. Da Metsu Meteorologia, Estael Suas.
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0: Agora 8 horas para você, bom dia aqui na Vang. Tem programação especial desta quinta-feira. Hoje é dia 4 de junho de 2026. Estamos a partir de agora com você até meio-dia aqui na programação especial do feriado de Corpus Christi. Você vai ficar também informado com música, com muita informação para você, com notícias desta quinta-feira belíssima de sol em toda a nossa grande região. Uma manhã de outono com temperatura também agradável nesse começo de manhã. Temperatura agora é de 11 graus aqui na área central da cidade. A partir de agora nós ficamos com você, também destacando aqui na programação os parceiros: tem o supermercado Cremacir, ainda tem loja Andrioli, também com o Sicredi, Bertonso Empreendimentos, RGD Artefatos de Concreto, Brisa Enxovais, Dr. Pedro Biasi e Guaracar Fiat, e também, claro, tem Joalheria e Ótica Martini aqui na programação da Vang nesta manhã de quinta-feira. Como eu disse, hoje é dia 4 de junho de 2026. Hoje que é feriado nacional, né? Feriado religioso em razão de Corpus Christi. Aqui em Marau já tem atividade acontecendo desde cedinho, né? A confecção dos tapetes ao entorno da Praça Doutor Eupídio Fialho. São 99 espaços, né? Que são confeccionados nesta manhã, reunindo aí pelo menos mais de 1000 pessoas nesta manhã na Praça Central aqui em Marau. Lembrando que a celebração de Corpus Christi será logo mais à tarde, a partir das 3 horas. Você pode participar também, pedir a sua música através do nosso fone WhatsApp, que é o 3342-1522, para participar também aqui da programação. Daqui a pouco também traz aqui informações sobre a segurança pública e especialmente as ocorrências da Brigada Militar das últimas 24 horas.
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4: Olá a todos que nos acompanham na Rádio Vang. A tendência para esta semana é de uma condição de tempo seco, predominando pelo menos aí até o sábado. Nesse período, o vento ingressa de norte para sul, vai promover o aquecimento e a temperatura mais elevada em toda a região. E depois a chuva vem entre domingo e terça-feira. Um sistema de baixa pressão, um ciclone se forma, pode deflagrar eventos de chuva forte, até mesmo alguns temporais, chuva irregular e que em algumas áreas pode somar 30, 50 milímetros. Em geral, pelo menos o cenário atualizado hoje não indica volumes excessivos. Posterior a esse evento de chuva, devemos ter aí um novo período de tempo seco e a temperatura volta a cair pela região. Então, a tendência é de um período relativamente curto de chuva, após essa janela prolongada aí de tempo mais seco, e posterior a isso a temperatura volta a ter declínio. Da Metsu Meteorologia, Estael Sur.
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9: 8:23, em Marau, temperatura nesse momento é de 11 graus nesta manhã de quinta-feira. Hoje é dia 3, aliás, 4 de junho de 2026. Tem sol, mas algumas nuvens. Uma bela manhã de quinta-feira. Também destacando aqui as principais ocorrências que atendeu a Brigada Militar nas últimas 24 horas. A Brigada Militar que ontem pela manhã às 7:30 deslocou até a Avenida Barão do Rio Branco após tomar conhecimento de uma ordem de judicial de prisão em aberto. No local, os policiais militares localizaram o homem no interior de um prédio e efetuaram a abordagem, sendo de que foi confirmado o mandado de prisão pendente junto aos sistemas, dado voz de prisão, e ele foi também encaminhado para o atendimento médico, para laudo de lesões, e depois é levado à delegacia de polícia. Também teve ontem pela manhã, às 15 para as 10 da manhã, uma ocorrência de trânsito, que foi na Irineu Ferlin, envolveu um Palio e também um veículo Mercedes-Benz. O fato resultou em apenas danos materiais. Condutores realizaram o teste do etilômetro, que resultou negativo para o consumo de bebida alcoólica, sendo também que acabaram sendo orientados. Ainda ontem pela manhã, às 11:30, uma nova ocorrência de trânsito, também na Irineu Ferlin, envolvendo um veículo Polo e um Renault. Bombeiros também compareceram no local, porém os condutores recusaram atendimento médico por não apresentarem ferimentos. Também realizaram teste do etilômetro, que deu negativo para o consumo de bebida alcoólica. A brigada também realizou a orientação de trânsito e, por consequência, fez isso enquanto a

0: ligado também do guincho para remoção dos automóveis. Ao meio-dia, uma nova ocorrência de trânsito, que foi na rua Alberto Zanata. É, ocorrência que envolveu um Voyage e uma Fiorino. Fá também teve apenas danos materiais. Condutores realizaram também o teste do bafômetro, que deu negativo para o consumo de bebida alcoólica. Envolvidos foram orientados quanto aos procedimentos. Ao meio-dia, a Brigada Militar prestou apoio ao CRAS na internação compulsória. Esse fato ocorreu na rua Luiz Outramari. Para prestar apoio a profissionais do Centro de Referência de Assistência Social, o CRAS, no cumprimento de uma ordem judicial de internação compulsória. No local, em contato com a equipe de enfermagem e com o paciente, este concordou com o procedimento e colaborou com a condução. Foi realizado acompanhamento e deslocamento até o município de Passo Fundo para a internação, transcorrendo dentro de uma normalidade e com a devida segurança. Já no final do dia, às 5:30, uma nova ocorrência de trânsito, desta vez foi na Avenida Júlio Borella, envolvendo uma motocicleta e um veículo UP. O condutor da motocicleta realizou o teste do etilômetro com um resultado negativo. Já a condutora do automóvel se recusou a realizar o teste do bafômetro, sendo autuada de forma administrativa, conforme também prevê o Código de Trânsito Brasileiro. O veículo foi liberado no local para um condutor que estaria habilitado e sendo também feito o boletim de ocorrência. Já nesta madrugada de quinta-feira, à 00:15, durante policiamento, a Brigada Militar na Júlio Borella realizou a visualização de um veículo Gol que realizava uma conversão em local proibido. Ao emitir a ordem de parada por meio de sinais sonoros e luminosos, o condutor desobedeceu a ordem e iniciou uma fuga por diversas vias urbanas. O motorista transitou em velocidade incompatível com a segurança, realizou manobras perigosas e trafegou pela contramão de direção, gerando risco concreto a pedestres e demais usuários da via. Com apoio de outra guarnição, o acompanhamento prosseguiu até a rua Honorino Pereira Borges, onde o condutor perdeu o controle do veículo, rodopiou na pista, sendo abordado. Na identificação dos ocupantes, foi constatado que o motorista era um adolescente com 16 anos e, obviamente, que não tinha a habilitação. No veículo também se encontravam duas adolescentes de 15 anos e um jovem com 19 anos, militar do Exército Brasileiro. No narguilé ilícito foi localizado nas buscas veicular, mas também são tomadas as medidas cabíveis pelas circunstâncias de direção perigosa, condução de veículos sem habilitação. Esse fato que aconteceu agora durante a madrugada na área central aqui da cidade. Esse foi o trabalho da Brigada Militar das últimas 24 horas. 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Aqui na Vang você também pode participar pelo nosso WhatsApp, que é o 3342-1522.
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0: 8:37, aqui na Vang tem a programação deste feriado de Corpus Christi, nesse dia 4 de junho de 2026. Para você, bom dia, você que chega agora aqui na programação da Vang. Também destacando alguns assuntos que hoje tem destaque nas capas dos jornais que circulam no Brasil nesta quinta-feira de feriado. Estados Unidos sugere nova taxa ao Brasil e o Brasil prevê usar lei da reciprocidade, é um dos assuntos também. Seleção brasileira, já a experiência pode fazer a diferença em preparação aí ao Mundial. É daqui uma semana, exatamente uma semana hoje, começa a Copa do Mundo de 2026. É um dos assuntos também desta manhã. Outros temas também que ganham destaque: mulas recebem R$500 para trazer canetas emagrecedoras do Paraguai. Mulas são pessoas que são pagas para fazer isso. É uma linguagem, né? E no mundo do crime, para poder fazer também essa ação de trazer canetas emagrecedoras do Paraguai para o Brasil. Agentes da Receita Federal revistam veículos e encontram cerca de R$421 mil em remédios em Foz do Iguaçu, no Paraná. A Polícia Rodoviária Federal diz que contrabandistas estão migrando dos cigarros eletrônicos para as injeções, que são mais lucrativas e menos volumosas. É. O pessoal está sempre atento aí quais são as tendências, né? Infelizmente, nós temos essa prática de uma engenharia do crime. Tarifaço dos Estados Unidos contra o Brasil pode chegar a 37,5% com duas investigações. O governo Trump propõe 12,5% em apuração sobre trabalho forçado, além de 25% já divulgados. É um dos assuntos também que ganha destaque. E defesa de Vorcaro apresenta nova proposta de delação premiada, também é um dos assuntos. Traz aqui também como temas nesta manhã: com votos republicanos, Câmara manda Trump sair da guerra. É um dos assuntos desta manhã. E ainda a Kuwait acusa Irã por ataque a aeroporto e tensão cresce no Oriente Médio, né? O pessoal não está se entendendo por lá. E ainda tem como destaque nesta manhã de assuntos: mistério envolve caso de caminhão localizado enterrado no Vale dos Sinos, é lá em Araricá, né? Esse caminhão que depois de 10 anos foi desenterrado. E olha que é um caminhão, né? Não é pouca coisa. Também tem esse assunto. E presidente do Senado indica a tramitação mais longa para a PEC, que acaba com a escala 6x1. É um dos assuntos também desta manhã de quinta-feira.
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0: Agora 8:47, 13, faltando para as 9 da manhã. 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Agora faltando 11 para as 9, você participa aqui da programação também ligando, né? Ou aliás, manda o teu recado pelo WhatsApp, o 3342-1522. Você participa também aqui da programação desta manhã, de quinta-feira, de feriado. A temperatura agora aqui na área central, temperatura é de 12 graus.
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13: 9:05, programação especial da quinta-feira, hoje dia 4 de junho de 2026, hoje dia de Corpus Christi, né? A gente também traz aqui para você em seguida fatos curiosos, né? Dessa data, no dia 4, hoje a gente lembra, nesse dia 4, dia do gestor comercial. Então, parabéns aí aos gestores comerciais, hoje é seu dia. Também hoje dia do engenheiro agrimensor, parabéns também ao engenheiro agrimensor, e ainda hoje é dia internacional das crianças inocentes vítimas de agressão. Também te lembra essa data, além, é claro, de Corpus Christi. Tem uma data aqui que é o dia de abraçar o seu gato. Então, para quem tem gato, abrace com muita vontade e muito carinho. 9:06, segunda hora aqui de programação ao vivo aqui na Vang, nesta quinta-feira de feriado, com a Martini, que tem presentes para o Dia dos Namorados, tem aliança em ouro e também em prata, para você celebrar o amor com a Martini, que fica aí na Lauro Rissieri Bortolon, na área central da cidade. 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Tem uma informação aqui nesta manhã: o governo do estado cancelou o leilão do bloco 2 das rodovias estaduais após não receber propostas de empresas interessadas na disputa. O prazo para apresentar documentos encerrou nesta quarta-feira, sem registro de participantes habilitados para o certame. É para explicar, né? O leilão está previsto para a semana que vem, no dia 10, mas, entretanto, até ontem, quarta-feira, era o prazo para apresentar as propostas em cartas fechadas, para depois ir para o leilão. Mas ninguém apresentou interesse. O Palácio Piratini não informou quais serão os próximos passos para o projeto. Também não há confirmação sobre eventual republicação do edital, revisão da modelagem ou novo cronograma para a concessão. Isso ainda não foi informado. O resultado representa uma reviravolta em um dos principais projetos de infraestrutura do governo Eduardo Leite. Nas últimas semanas, o estado manteve defesa pública no modelo, diante também de questionamentos que surgiram na CPI das concessões, reuniões que acontecem na Assembleia. O Bloco 2 reúne mais de 400 quilômetros de rodovias estaduais no Vale do Taquari, do Vale do Caí, também na região norte. O contrato previa cerca de 6 bilhões de reais em investimentos ao longo de 30 anos. Além, é claro, de 1,5 bilhão de aporte público por meio do fundo do Plano Rio Grande, que também estava previsto para esse projeto. A ausência de interessados abre um novo cenário para o debate sobre a infraestrutura rodoviária. Nos últimos meses, entidades empresariais, representantes do setor produtivo, defenderam a necessidade de investimentos em estradas para as regiões. Embora houve divergências sobre tarifa, cronograma e modelo econômico também de concessões. Mas agora, tudo isso não segue adiante porque o leilão previsto para a semana que vem foi suspenso em razão de não ter tido propostas para o leilão. 9:09, para você, bom dia, hoje é quinta-feira.
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6: Nove e 22, para você, bom dia, você que chega agora aqui na programação da Vang, nesta quinta-feira de sol em toda a nossa grande região, né? A quinta-feira de feriado, mas também de tempo firme, e traz também na sequência aqui informações sobre o que diz a previsão do tempo para hoje, mas não há previsão de chuva, pelo menos é o que informa o Climatempo. Em seguida também trago aqui esse destaque. Antes, também tem como informação nesta manhã, a Assembleia Gaúcha aprovou o fim da cobrança da taxa de licenciamento de veículos no estado. Agora, a lei precisa ser sancionada pelo governador Eduardo Leite. A mudança deve entrar em vigor a partir então de 2027. Com 47 votos a favor, os deputados aprovaram na terça-feira o projeto que trata, né, o projeto 599/2023. Do deputado Rodrigo Lorenzoni, que altera a Lei 8.109 de 1985. Essa lei que o texto, né, está extinguindo a taxa de expedição do certificado de registro de licenciamento de veículos aqui no estado. O autor destaca que, com o universo digital do documento em 2019, o serviço deixou de existir na prática, mas a cobrança continua sendo exigida pelos proprietários dos veículos. Então teve esse assunto também que passou pela Assembleia, mas depende agora de sanção do governador Eduardo Leite, né? O fim da taxa de licenciamento para veículos é aprovada por deputados aqui no estado. Um projeto esse que tramitava desde 2023, mas que nessa semana aqui teve a votação na Assembleia com a aprovação. Depende, claro, agora da sanção do governador, mesmo que ele vete, vote pela Assembleia, e aí então há tempo ainda de se tornar lei aqui no estado, e a previsão é que isso possa acontecer até 2027, já não tendo mais a cobrança do licenciamento. Agora 9:24, destacando aqui, falei do tempo, né? A previsão para hoje é de um dia de sol com variação de nuvens, de fato tem algumas nuvens, mas o sol predomina aqui na nossa região. Para hoje também tem indicação de máxima de 19 graus. A mínima para hoje prevista é de 11. E isso de fato se confirmou, 11 graus aqui em Marau. E ainda também destaca a previsão para amanhã, sexta-feira. Deve começar o dia com 12 graus. Para amanhã, a máxima 19. Também não tem chuva prevista para amanhã. No sábado, mínima de 11, máxima de 20. Muito parecido com hoje, também o sábado. E aí no domingo, nós teremos aí no primeiro domingo do mês de junho, o domingo que deve começar com 12 graus, chegando a 20 de máxima, porém no fim do dia do domingo pode ocorrer alguma pancada de chuva aqui para nossa região, mas é um volume muito pequeno. E aí a semana que vem, a segunda-feira, teria sol com nuvens e da tarde para noite também novamente chuva aqui na região, mínima de 11, máxima 16. E depois também dessa chuva que viria na segunda-feira, ainda a terça-feira de mínima de 10, máxima de 15, porém a quarta-feira aí cai um pouco a temperatura, vai para 8 graus de mínima. E aí no decorrer da semana, até o próximo final de semana, todos os dias com temperaturas abaixo de 10 graus. Até o domingo, dia 14, teria temperatura então na casa aí dos 7, 8 até 6 graus em alguns dias, é o que informa também a meteorologia. Para os Dias Namorados, né? Que é dia 12. Mínima de 9 e a máxima de 14.

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Seguimos aqui com a nossa programação.

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12: 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Agora, faltando 13 minutos para as 10 da manhã, destacando aqui também uma pesquisa que foi apresentada nesta manhã de quinta-feira. A pesquisa de opinião Poder Data, divulgada nesta quinta-feira, mostra que 48% dos brasileiros reprovam o trabalho da Câmara dos Deputados, 46% reprovam o STF e 44% avaliam de forma negativa o Senado Federal. Então tem essa pesquisa, até para detalhar mais aqui a avaliação da Câmara. Para 10% o trabalho foi ótimo, 34% foi regular, 48% ruim ou péssimo. E não souberam responder à pesquisa ou não opinaram, 9%. O Senado é avaliado, então, para 15% como ótimo e bom, 33% é regular e 44% ruim ou péssimo. 7% não souberam ou não responderam à pesquisa. Também teve o Supremo Tribunal Federal, o STF, para 15% o trabalho foi ótimo ou bom, 27% regular, 46% dizendo que é ruim ou péssimo e 12% não souberam ou não opinaram. Esta pesquisa, que ouviu 2.500 pessoas de 16 anos ou mais em 166 municípios de todo o Brasil, no período de 30 de maio a 1º de junho. A margem de erro é de 2 pontos percentuais para mais ou para menos e com índice de confiança de 95%. Agora faltando 11 para as 10 da manhã.

9:53, com o Jota Quest aqui na programação da Vang. Para você, bom dia. Hoje é quinta-feira de feriado de sol aqui na região. Você está na companhia da Vang. Muito obrigado pela sua audiência de sempre. Onde é que você esteja nesse feriado do dia 4 de junho de 2026? Mandar um abraço lá para o nosso ouvinte, né? O Leucian. Ele disse que está na programação da Vang. Ele que é de Aracaju, do Sergipe, está aqui em Marau. Obrigado, viu, Leucian? Obrigado pela audiência, também pela mensagem que mandou aqui o nosso programa nesta manhã. Agora 7:10. Bom dia.

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10: Já coloca na tua agenda. Nessa quinta-feira tem a abertura do gauchão de futsal. A MF joga contra o Lagoa Esporte Clube em Marau, no ginásio do Colégio Gabriel Taborim, a partir das 8 horas da noite. Essa que é a primeira rodada da competição. Já o Cerca joga no sábado, lá em Espumoso, contra a equipe do Guarani.
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1: 10:05 aqui na Vang tem a programação especial desse feriado de Corpus Christi. De sol aqui na região também para você, a temperatura de 13 graus agora aqui na área central da cidade, nesse dia de Corpus Christi. Aliás, tem uma notícia também nesta manhã que o complexo do Cristo Protetor Encantado na região do Vale tem uma programação especial de Corpus Christi nesta quinta-feira. A celebração religiosa e também tem montagem de tapetes coloridos ao redor do monumento. A missa acontece logo mais à tarde, próximo à estátua, e será conduzida, né, pelo padre Genuir Pieta. A participação é destinada aos visitantes que estiverem no local, mediante a compra de ingressos para o acesso no complexo. Também tem o site oficial para isso, ou até mesmo na bilheteria. Então, quem estiver visitando hoje o Cristo Protetor lá Encantado, poderá à tarde participar, inclusive, da cerimônia de Corpus Christi. Além da cerimônia, o espaço será também contemplado com a produção de tapetes coloridos ao redor do Cristo Protetor. A ação faz parte do projeto Tapetes de Fé, Corpus Christi aos pés do Cristo Protetor, e envolve, inclusive, mobilização de escolas, entidades, empresas, paróquias e voluntários da comunidade. A confecção dos tapetes começou agora pela manhã, assim como também acontece aqui em Marau, na área central. A confecção começou por volta das 7 da manhã, e aqui em Marau serão 99 tapetes ao entorno da Praça Doutor Eupídio Fialho, ou seja, a partir da Barra do Rio Branco, descendo a Lauro Risseiro e Bortolom, parte da Júlio Borella, e também subindo pela Irineu Ferlin. Toda essa quadra, então, com esses espaços de 99 tapetes aqui em Marau de Corpus Christi. Já estamos em mais uma hora de programação, agora 10:07 para Lojas Banker, Supermercado Crespi. 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Seguimos com você e você participa também com a tua mensagem lá no WhatsApp, no 3342-1522.

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1: Agora 10 horas e 11 aqui na Vang, tem a programação especial desta quinta-feira de feriado de Corpus Christi. Vou contar pra você aqui de uma experiência, né? Veja só também o que significa a fé, né? Uma idosa de 103 anos fez a primeira cirurgia da vida. 103 anos. E foi bem próximo da gente aqui, inclusive, viu? As experiências costumam fortalecer as pessoas e talvez, por já acumular um século de vivências, a dona Mercedes Pereira Barbosa demonstra tanta coragem que, aos 103 anos, ela passou pela primeira cirurgia da vida. O procedimento aconteceu no Hospital São Sebastião de Espumoso. Conforme a Casa de Saúde, Mercedes entrou sorrindo no centro cirúrgico quando a equipe perguntou se estava apreensiva. Negou e disse: "Não tenho medo, o meu Deus me protege." A idosa começou a sofrer com dores no abdômen e após a cirurgia os médicos descobriram que se tratava de uma apendicite, que é uma fase, né, avançada e grave de inflamação. É por isso necessário também o procedimento cirúrgico, que aconteceu no dia 21 de maio. Antes disso, ela nunca havia passado por procedimento cirúrgico ou internação hospitalar. Veja você, 103 anos, nunca havia feito cirurgia e muito menos internação hospitalar. Anestesista ou anestesia é uma paciente, né, centenária, representa um grande risco, exigindo avaliação criteriosa, planejamento minucioso e vigilância constante. Com uma estratégia anestésica adequada e a condução segura, alcançamos o desfecho de sucesso, contou a médica anestesista Larissa Corso. Moradora do interior do município de Tunas, a idosa é devota de Nossa Senhora Aparecida. Ela completa 104 anos no próximo dia 5 de setembro. De acordo com familiares, ela está bem e segue se recuperando em casa. E detalhe, né? Saiu também do bloco cirúrgico sorrindo. Mas essa foi a resposta para ela quando perguntada aos médicos antes do procedimento. E ela respondeu: "Não tenho medo, o meu Deus me protege." Interessante essa história da dona Mercedes lá de Tunas, mas o procedimento foi feito no município de Espumoso.
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5: Olá a todos que nos acompanham na Rádio Vang. A tendência para esta semana é de uma condição de tempo seco, predominando pelo menos aí até o sábado. Nesse período, o vento ingressa de norte para sul, vai promover o aquecimento e a temperatura mais elevada em toda a região. E depois a chuva vem entre domingo e terça-feira. Um sistema de baixa pressão, um ciclone se forma, pode deflagrar eventos de chuva forte, até mesmo alguns temporais. Chuva irregular e que em algumas áreas pode somar 30, 50 milímetros. Em geral, pelo menos o cenário atualizado hoje não indica volumes excessivos. Posterior a esse evento de chuva, devemos ter aí um novo período de tempo seco e a temperatura volta a cair pela região. Então, a tendência é de um período relativamente curto de chuva após essa janela prolongada aí de tempo mais seco e posterior a isso a temperatura volta a ter declínio. Da Metso Meteorologia, Estael Suas.
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3: Dez horas e 26 aqui na Vang tem a programação especial da quinta-feira de feriado, que é quinta-feira de Corpus Christi, né? Nós lembramos também essa data, nesse dia 4 de junho de 2026. Aliás, Corpus Christi, né? É uma celebração religiosa celebrada sempre às quintas-feiras e que é um ponto facultativo, inclusive. Em 2026, o governo estabeleceu que a sexta-feira, dia após Corpus Christi, também passa a ser ponto facultativo. Alguns serviços, especialmente da educação, para amanhã não tem atividades. Essa data também é celebrada anualmente 60 dias após a Páscoa, sempre na segunda quinta-feira depois do domingo de Pentecostes. Então, por isso, né, 60 dias após a Páscoa é que acontece Corpus Christi. A gente lembra, né, que a Páscoa nesse ano aconteceu no dia 5 de abril, né? Então não chegou a 60 dias, mas chegou bem próximo disso, né? Com relação também à celebração de Páscoa. No Brasil, Corpus Christi é um ponto facultativo e pode ser feriado municipal. Isso significa que cada município deve também estabelecer através de decretos no ano, né, de Corpus Christi, será feriado ou não. Também tem essa condição dos municípios. Em 2026, o governo estabeleceu que a quinta-feira de Corpus Christi e também a sexta, dia seguinte, são pontos facultativos, ou seja, no dia 4 e 5 de junho de 2026, são pontos facultativos, segundo, claro, legislação nacional. A Eucaristia foi instituída por Jesus Cristo na realização da última ceia, quando Jesus ceou com os apóstolos antes de ser crucificado no dia seguinte, ou seja, na Sexta-feira Santa. Então também se faz, né, esta celebração em homenagem a Cristo. A origem desse evento do corpo e sangue de Cristo começou no século 13, mas precisamente em 1264, quando a Igreja Católica viu a necessidade das pessoas sentirem a presença real de Cristo. De acordo com a história, existia um sacerdote chamado Pedro de Braga, que vivia angustiado por dúvidas sobre a presença de Cristo na Eucaristia. Então, decidiu ir fazer uma celebração ao túmulo dos apóstolos Pedro e Paulo em Roma para pedir o dom da fé. E após também isso, enquanto celebrava a Santa Missa, foi novamente acometido pela dúvida. E na hora da consagração veio então a resposta em forma de milagre. A hóstia branca transformou-se em carne viva. O Papa Urbano IV pediu para os objetos serem levados para o vídeo em uma grande procissão. E foi nesse momento então que a festa de Corpus Christi acabou sendo decretada por meio, claro, do Papa Urbano IV, mas em 1264. Então, uma tradição, né, histórica e milenar da Igreja Católica, também é das razões do porquê hoje é Corpus Christi. 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Também tem ainda o destaque para a educação, tem vestibular no próximo dia 6 de junho, no próximo sábado. 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
1: Agora 18, faltando para as 11 da manhã. Hoje é quinta-feira de sol aqui na região. A temperatura nesse momento aqui na área central, 16 graus. Para hoje a máxima prevista é de 20, segundo também o que informa a meteorologia. 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Tem repercussão, né? Porque o presidente Trump atacou parlamentares do Republicanos que ajudaram os democratas a aprovar uma medida que limita seus poderes de guerra em uma votação na Câmara dos Representantes, votação que aconteceu nesta quarta-feira. Em um post na rede social, na manhã desta quinta-feira, Trump classificou a votação como um sem sentido e afirmou que, se aprovada pelo Senado, também, né, a resolução vai atrapalhar as negociações finais que envolve um acordo de paz com o Irã. Quem faria uma coisa tão antipatriótica? Questionou o presidente norte-americano. Tem ainda sobre esse assunto, né? Entendendo o porquê dessa votação, a Câmara dos Representantes dos Estados Unidos aprovou nesta quarta-feira uma resolução que limita os poderes do presidente Trump e busca encerrar a guerra com o Irã. O texto foi aprovado por 215 votos contra 208. Quatro republicanos se juntaram aos democratas, e aqui republicanos é o partido do presidente Trump, que votaram a favor da medida. A resolução ainda precisa ser aprovada pelo Senado e não depende de sanção de Trump. Na prática, o Congresso quer impedir que Trump volte a atacar o Irã sem autorização dos parlamentares. O resultado da votação reflete a crescente preocupação do parlamento americano, né, com o conflito. No mês passado, o Senado aprovou uma medida semelhante para obrigar Trump a encerrar operações militares no Oriente Médio. A votação também contou com apoio de um pequeno grupo de republicanos. O texto, porém, não foi submetido à votação final e está parado no Congresso. O novo esforço da Câmara segue um caminho diferente. Os democratas recorreram a uma manobra do regimento que obriga a análise do texto em até 2 semanas e meia. Assim, né, os republicanos têm maioria no Senado. Para que a medida seja aprovada, será necessário, então, que parte da bancada do partido de Trump vote com os democratas, e assim como aconteceu lá no mês de maio. Então, tem isso que passa também pelo Congresso, mas tudo, né, no sentido também de tirar poderes e dar um fim à guerra com o Irã, pelo menos é um dos assuntos. Mas Trump ataca republicanos, ou seja, os seus aliados, inclusive, por votar na liminar que também encerra com os seus poderes. Deveria ter vergonha, foi o que ele disse, inclusive, né, revoltado com o assunto. Agora faltando 15 para as 11. Tem o Elton John aqui na programação.

0: Agora faltando 4 para as 11, ouvindo aqui na Vang Nativos a primeira vez nesta manhã de quinta-feira com temperatura aqui Marau nesse momento de 17 graus, quinta-feira de feriado. 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Nós seguimos com você até o meio-dia.
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0: Agora 3 para as 11.

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9: Uma excelente quinta tá no ar. Patrulha do Consumidor. Hoje é dia de Corpus Christi. Feriadão de Corpus Christi na área e uma dica de ouro para os estudantes. Formou em curso sem reconhecimento do MEC? Não perca a esperança. As matérias podem ser reaproveitadas em outra faculdade para você não perder o estudo. Além disso, a justiça garante danos morais e materiais pelos transtornos causados. Aproveite o feriado para planejar seu futuro e buscar seus direitos. Patrulha do Consumidor fica por aqui, mas a gente volta a qualquer momento na sua programação. Até mais.
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10: Onze horas e quatro, já estamos em mais uma hora de programação desta quinta-feira de feriado, de sol aqui na região, uma bela manhã de quinta-feira, né? Com sol que predomina, sim, algumas nuvens, mas o sol que marca a presença e a temperatura 17 graus aqui em Marau. Tem vento norte, né? Pode ser indício também de chuva, mas olhando aqui para a meteorologia, até para a gente retomar esse assunto aqui também na programação hoje, para esta quinta-feira não tem previsão de chuva. Para hoje deve ser um dia que a temperatura pode chegar aos 20 graus à tarde. Estamos agora com temperatura de 17 graus. Então tá caminhando para isso, né? Mas hoje não tem previsão de chuva. Para sexta-feira, pelo menos, a informação é que o dia deve ser de sol com muitas nuvens. E também é temperatura mínima de 12 e máxima 19 graus para amanhã. No sábado, aí previsão de mínima de 11 e máxima de 20 graus. E teria uma condição de tempo com sol, segundo o Climatempo, também para o sábado aqui para nossa região. E aí para o domingo, sim, teria mudanças no tempo, né? Previsão de alguma chuva para o domingo, especialmente da tarde para noite. E aí na segunda-feira também, ainda com presença de chuva. Mas é uma passagem rápida, segundo o que também informa a meteorologia, de chuva que começa no domingo e pelo menos vai até a terça-feira, né? Mas sempre com volumes muito pequenos aí também nos próximos dias. A proposta, a gente também traz aqui essa informação, né, sobre o clima. Nós temos nesse ano aqui já concluído 5 meses, mas poucos meses tivemos aqui, pelo menos com esse dado que avalia aqui em Marau, pelo menos os últimos 16 anos, com relação à média de chuvas aqui no nosso município. Agradecer sempre a colaboração do Telmo Pitã, que traz aqui também dados. Por exemplo, a média do mês de janeiro é de 200 milímetros aqui em Marau, esse dado a partir de 2010 até 2026. Então a média é 200 milímetros. Nesse ano aqui choveu 121. Fevereiro a média é 178, choveu apenas 57. O mês de março a média 173, choveu 234. O mês de abril, média é 158, choveu 136. E o mês de maio, média é 225, choveu 150 milímetros. Então, nesse ano aqui, em 5 meses, apenas um mês, o mês de março, é que ficou acima da média. Nesse mês de junho, a média é 216 milímetros. E, claro, recém começou o mês de junho, então também ainda não temos dados, né, consistentes com relação à chuva neste mês de junho. Mas que até então, o mês, aliás, o 2026, é o mês que um ano tem ficado com chuvas abaixo da média, exceto lá no mês de março, que ficou acima da média. E esse mês de junho, por enquanto, hoje é dia 4, não tivemos chuva aqui na nossa região. 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Nós seguimos aqui com a nossa programação aqui na Vang até o meio-dia.

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7: 11:25, aqui em Marau a temperatura nesse momento, a temperatura eu confirmo para você é de 17 graus, segue em 17 graus, tem sol em toda a nossa grande região, a região norte do Rio Grande do Sul, mas também tem o vento que sopra nesse momento aqui na área central da cidade. 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

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Hora certa agora, 11:27.

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13: Agora 11:41, faltando 19 para o meio-dia, nós seguimos aqui com a nossa programação nesse dia 4 de junho de 2026. Já nos encaminha também para o nosso cumprimento de atividade para hoje, né? Muito obrigado pela tua audiência, você que esteve com a gente nesta manhã aqui na programação, desde cedo, desde as 8 da manhã, fechando aqui a nossa programação também de feriado de Corpus Christi. Desejo que a sua tarde seja uma tarde proveitosa, de muita coisa boa, né? E certamente também você ainda pode aproveitar e visitar os tapetes, né? Que nós temos aqui em Marau também de Corpus Christi. Celebração, lembrando que é tarde a partir das 3 horas. Fechamos aqui a nossa programação, desejo também de uma boa quinta-feira. Nosso encontro acontece amanhã a partir das 8 horas lá no Espaço Plural. Um bom feriado, obrigado pela companhia, até amanhã, tchau.

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15: Olá a todos que nos acompanham na Rádio Vang. A tendência para esta semana é de uma condição de tempo seco, predominando pelo menos aí até o sábado. Nesse período, o vento ingressa de norte para sul, vai promover o aquecimento e a temperatura mais elevada em toda a região. E depois a chuva vem entre domingo e terça-feira. Um sistema de baixa pressão, um ciclone se forma, pode deflagrar eventos de chuva forte, até mesmo alguns temporais, chuva irregular, e que em algumas áreas pode somar 30, 50 milímetros. Em geral, pelo menos o cenário atualizado hoje não indica volumes excessivos. Posterior a esse evento de chuva, deve devemos ter aí um novo período de tempo seco e a temperatura volta a cair pela região. Então, a tendência é de um período relativamente curto de chuva, após essa janela prolongada aí de tempo mais seco, e posterior a isso a temperatura volta a ter declínio. Da Metsu Meteorologia, Estael Sur.
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3: Já coloca na tua agenda, nessa quinta-feira tem abertura do gauchão de futsal. A MF joga contra o Lagoa Esporte Clube em Marau, no ginásio do Colégio Gabriel Taborim, a partir das 8 horas da noite. Essa que é a primeira rodada da competição. Já o Cerca joga no sábado, lá em Espumoso, contra a equipe do Guarani.
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3: Oiê, tô por aqui, eu sou a Kelly Gomes e hoje é dia 4 de junho, quinta-feira, feriadão de Corpus Christi na área. O momento é ideal para estimular a linguagem dos pequenos com muita música. Aproveita aí o descanso para ler livros interativos e cantar também cantigas de rima. Elas ajudam a organizar as ideias e aprender palavras novas. Escolha temas que a criança ame e transborde o feriado em um grande festival de aprendizado e diversão em família. Que tal? Essa é uma bela ideia, né não? Boa quinta-feira para vocês em família e tudo de bom. E não esquece que amanhã a gente tem um novo encontro. Tchau.
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5: Vang FM 93.7, você ouve. ZYD 670 no canal 229. Estamos em Marau, Rio Grande do Sul. Salve, salve, gente linda! Seja bem-vindo! Alô, você que tá no carro, você que tá em casa. Que maravilha ter a sua companhia, hein? Muito bom! O seu fim de tarde perfeito é aqui, ó, no pré-show do Talk Show Vang. Diretamente dos estúdios dela, claro. A mais ouvida Vang FM. Aqui é o ponto alto da cidade, é Vang FM. O ritmo que você ama nessa atmosfera perfeita pro seu dia. Aqui você encontra tudo isso, sim, sim, sim. E aí, tá pronto pra o que vem por aí, hein? Vamos dar uma animada pra passar a sua tarde voando, vamos? Se você tá no escritório, tá pegando a estrada, se você tá aí suando na academia ou mesmo curtindo em casa, é hora de se aproximar, porque a diversão só tá começando aqui na 93.7. Eu sou Josi Melegari e tô mais que pronta pra tornar a sua tarde incrivelmente animada. Você não tá entendendo o que vai rolar por aqui hoje. Calma, calma que já já você vai descobrir. Mas antes eu quero convidar você a nos chamar no WhatsApp, mandar o seu alô, participar comigo, pedir o seu som. 54-3342-1522. Você vai falar comigo, vai me contar da onde você fala e eu vou, claro, executar o seu pedido musical. Pode ser assim? Vamos dançar, vamos celebrar o som da melhor Vang FM. Melhor do que iniciar sua tarde com sucesso absoluto, não é verdade? Então, vem, aumenta o volume até o limite, curta esse momento gostoso comigo.

sua quinta-feira? Ah, teve essa, você curtiu, né? A Vang FM levou o astral. A gente continua nessa energia positiva, apresentando uma playlist perfeita para deixar o seu dia ideal. 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Nós vamos tocar ainda muita música boa, músicas excelentes para deixar sua quinta-feira ainda mais especial.

0: daí, vem intervalo por aí. Mas a Vang FM 93.7 tá sempre em movimento. Ainda tem muito som de qualidade para alegrar sua tarde, portanto, fiquem sintonizados.
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7: Oi, gente, tudo bem? Um ótimo feriado de Corpus Christi pra você. Hoje no Sinal Verde tem um assunto importante para quem viaja com crianças ou quer mais segurança no dia a dia. Tecnologia e cuidado podem andar juntos no trânsito. Vamos conferir. Feriadão de Corpus Christi na área e a segurança da garotada vem em primeiro lugar. Sabia que desde 2017 os vidros elétricos precisam ter o sistema de anti-esmagamento? Essa tecnologia impede acidentes sérios com dedos ou pescoço, parando o vidro na hora se houver um obstáculo. Aproveite o passeio do feriadão com tranquilidade, sabendo que a tecnologia protege quem você mais ama.
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9: Olá a todos que nos acompanham na Rádio Vang. A tendência para esta semana é de uma condição de tempo seco, predominando pelo menos aí até o sábado. Nesse período, o vento ingressa de norte para sul, vai promover o aquecimento e a temperatura mais elevada em toda a região. E depois a chuva vem entre domingo e terça-feira. Um sistema de baixa pressão, um ciclone se forma, pode deflagrar eventos de chuva forte, até mesmo alguns temporais, chuva irregular e que em algumas áreas pode somar 30, 50 milímetros. Em geral, pelo menos o cenário atualizado hoje não indica volumes excessivos. Posterior a esse evento de chuva, devemos ter aí um novo período de tempo seco e a temperatura volta a cair pela região. Então, a tendência é de um período relativamente curto de chuva, após essa janela prolongada aí de tempo mais seco, e posterior a isso a temperatura volta a ter declínio. Da Metsu Meteorologia, Estael Suas.
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Estamos de volta. Tem mais pra você de Talk Show Vang. Estamos ao vivo na 93,7. Sempre a mais recordada. E a sua tarde não para por aqui. Não saia daí, porque as notícias estão a caminho. Diretamente da redação, Vang FM, a referência em rádio mais lembrada. Prosseguimos com mais.

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Prepare aí para aumentar o volume, porque a gente continua por aqui com mais hits.

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Breve interrupção aqui no nosso Som Agora. Agora, durante o intervalo, você vai acompanhar o direto da redação. As notícias atualizadas e precisas, você confere aqui, ó, direto ao ponto. Fica com a gente, combinado? Essa é a Vang FM, a poderosa, e você está curtindo comigo o Talk Show Vang.

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2: Olá, uma boa quarta-feira para você. Eu vou te contar sobre segurança pública. A Polícia Federal, em cooperação jurídica e policial com autoridades paraguaias e apoio da Interpol, deflagrou nessa quarta-feira operação 7 toneladas com o objetivo de desarticular organização criminosa investigada por tráfico internacional de drogas, lavagem de dinheiro e associação para o tráfico. A ação contou com 6 mandados de busca e apreensão e 4 mandados de prisão preventiva no município gaúcho de Passo Fundo, expedidos pela 5ª Vara Federal de Novo Hamburgo. Também foram determinadas medidas de bloqueio de bens e valores, além do sequestro de um imóvel rural localizado em Nonoai, apontado como sítio utilizado para o transbordo de carga ilícita. A investigação iniciou-se a partir da apreensão de aproximadamente 7 toneladas de maconha pelo 3º Batalhão de Polícia de Choque em 2025, na zona rural de Nonoai. Na ocasião, a droga foi encontrada oculta sobre uma carga lícita de milho transportada em uma carreta vinda de Ponta Porã, Mato Grosso do Sul, município que faz fronteira com o Paraguai. Esse conteúdo completo você pode ler no vangfm.com.br. Direto da redação, Kelly Felipe.
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0: sabes. Aqui estou em Meário, quando virar Benin, me avisa.
1: Quero.
0: Toca muito bonito.
2: Tá chegando o intervalo aqui na Vanga FM, mas você não vai embora. Em instantes, a gente prossegue com mais conversa e mais música da Boa Claro. Mais da sua presença aqui com a gente, 93.7. Esse aqui é o nome mais lembrado em quesito rádio.
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14: Uma excelente quinta tá no ar, Patrulha do Consumidor. Hoje é dia de Corpus Christi. Feriadão de Corpus Christi na área e uma dica de ouro para os estudantes. Formou em curso sem reconhecimento do MEC? Não perca a esperança. As matérias podem ser reaproveitadas em outra faculdade para você não perder o estudo. Além disso, a justiça garante danos morais e materiais pelos transtornos causados. Aproveite o feriado para planejar seu futuro e buscar seus direitos. Patrulha do Consumidor fica por aqui, mas a gente volta a qualquer momento na sua programação. Até mais.
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Voltamos, meu bem. A sua tarde continua sendo assim, ó, especial ao som da Vang FM. Já estamos com o nosso WhatsApp mais que liberado pra você falar comigo. Anota aí o número 54-3342-1522. Envia sua mensagem. Mantenha-se conectado ao nosso Talk Show Vang. Que delícia de conversa, hein? Vamos nessa com mais. Eu quero aproveitar o momento e pedir pra você, ó, vai lá no seguir no Instagram pra você acompanhar mais de perto a nossa programação, tá? Arroba Vang Marau. Não deixe de nos seguir, hein? E aí, como tá a sua tarde? E que comece a sessão musical.

abraços chegando aqui a toda a nossa audiência qualificada, pessoal que tá ligado conosco em Vila Maria, pessoal de Nicolau Vergueiro, Camargo, Casca, Gentil, beijo, que prazer ter a companhia de vocês aqui no Talk Show Vang. A marca mais lembrada em rádio é o quê? É aqui, ó, Vang FM. E a gente, como sempre, dá aquela passadinha por aqui pra agradecer a companhia, a sintonia de vocês.

aguenta firme aí, viu? O intervalo já vai começar. Mas a Vang FM 93.7 continua a todo vapor. Continue conosco, porque vem aí mais músicas que vão levantar o astral da sua tarde.

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5: Oiê, tô por aqui, eu sou a Kelly Gomes e hoje é dia 4 de junho, quinta-feira, feriadão de Corpus Christi na área. O momento é ideal para estimular a linguagem dos pequenos com muita música. Aproveita aí o descanso para ler livros interativos e cantar também cantigas de rima. Elas ajudam a organizar as ideias e aprender palavras novas. Escolha temas que a criança ame e transborde o feriado em um grande festival de aprendizado e diversão em família. Que tal? Essa é uma bela ideia, né não? Boa quinta-feira para vocês em família e tudo de bom. E não esqueça.

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essa que a gente segue por aqui trazendo um breve intervalo. Não desgrude, não vá embora. Em breve eu trago pra você, no nosso intervalo, o direto da redação com as principais atualizações do momento. Claro, rápido, informativo. Fique conosco, essa é a Vang FM. E você está acompanhando comigo o Talk Show Vang.

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5: Olá, e a informação que eu trago agora é de utilidade pública. Com o feriado de Corpus Christi, nesta quinta-feira, surgem dúvidas entre a população sobre o funcionamento de serviços públicos na sexta-feira, dia 5, e a possibilidade de um feriadão prolongado em Marau. Conforme apurado pela nossa reportagem, a maior parte dos serviços públicos do município terá atendimento normal na sexta-feira, com exceção da área de educação. As escolas da rede municipal, incluindo as de ensino fundamental e creches, não terão atividade na quinta e na sexta-feira. As aulas serão retomadas na segunda, dia 8. O mesmo cronograma será adotado pelas escolas estaduais e pela rede particular de ensino. Já os bancos, os correios, o poder judiciário e os demais serviços do poder executivo, como secretarias e SFs, terão atendimento normal na sexta-feira, sem alteração no expediente. Direto da redação, Kelly Felipe.
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12: Opa, meus queridos, chegando por aqui com mais uma edição do Meu Amigo Pet. E o feriadão de Corpus Christi chegou e a diversão do seu gato tá em uma caixa de papelão. Elas trazem segurança, conforto térmico e são ótimas para o bichano marcar território. E anota a regra de ouro pro feriadão não ter briga. É sempre o número de gatos mais um. Se tem 3 gatos, espalhe 4 caixas pela casa. É festa garantida pros peludos.
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Aqui estamos, meu amor, de volta com mais na Vang FM, que continua sendo a melhor companhia da sua tarde. Manda o seu oi pra cá. É, meu amor, eu quero conversar contigo, tô te esperando no WhatsApp, 54-3342-1522. Não perca o andamento do Talk Show Vang. Retornando, a gente convida você também a acessar nossas redes sociais. Lá no Instagram você nos encontra como @vangmaral. Não deixe de nos seguir, hein? Conta pra mim como é que tá a sua tarde até agora. Agora é hora de música.

especial. Nossos ouvintes estão sempre fiéis aqui acompanhando o Talk Show Vang. Alô, Montauri, Nova Alvorada, Santo Antônio do Palma. Alô, Carazinho, o pessoal de Passo Fundo também participando em peso por aqui. Beijo grande, valeu a lealdade, viu? É muito bom ter a sua presença na nossa sintonia. 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

0: Pausa
1: disse.
0: Rápida, mas você continua ligado aqui na poderosa, gostosa Vang FM. Logo mais, a gente continua com o nosso bate-papo, mais música e, claro, você juntinho comigo, evidentemente. 93.7, aqui a sua companhia é lembrada, meu amor. Tem mais de você com a gente, continue coladinho.
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14: Já coloca na tua agenda, nessa quinta-feira tem abertura do gauchão de futsal. A MF joga contra o Lagoa Esporte Clube em Marau, no ginásio do Colégio Gabriel Taborim, a partir das 8 horas da noite. Essa que é a primeira rodada da competição. Já o Cerca joga no sábado, lá em Espumoso, contra a equipe do Guarani.
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A seguir você vai curtir muito mais. Sabe aquele hit que você pediu? Aham, aqueles seus preferidos.

FM. O nome já diz tudo, tá na sua cabeça sempre, né? É, meu amor, é uma atrás da outra, sem mais delongas, a gente segue por aqui com mais música boa.

firme aí, viu? O intervalo já vai começar. Mas a Fang FM 93.7 não para. Logo mais a gente continua com mais hits pra turbinar sua tarde. Fique ligado.

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8: Olá a todos que nos acompanham na Rádio Vang. A tendência para esta semana é de uma condição de tempo seco, predominando pelo menos aí até o sábado. Nesse período, o vento ingressa de norte para sul, vai promover o aquecimento e a temperatura mais elevada em toda a região. E depois a chuva vem entre domingo e terça-feira. Um sistema de baixa pressão, um ciclone se forma, pode deflagrar eventos de chuva forte, até mesmo alguns temporais. Chuva irregular e que em algumas áreas pode somar 50 milímetros. Em geral, pelo menos o cenário atualizado hoje não indica volumes excessivos. Posterior a esse evento de chuva, devemos ter aí um novo período de tempo seco e a temperatura volta a cair pela região. Então, a tendência é de um período relativamente curto de chuva após essa janela prolongada aí de tempo mais seco e posterior a isso a temperatura volta a ter declínio. Da Metso Meteorologia, Estel Suas.
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voltamos com muito mais. Permaneça conosco aqui nas ondas da Vang FM pra gente fazer uma tarde bem especial. Nosso WhatsApp tá assim, ó, prontíssimo pra receber sua mensagem. Que tal você mandar um oi pra cá, hein? Então manda 54-3342-1522. Permaneça ligadinho aí no Talk Show Vang. Retornando por aqui, eu peço a você pra nos seguir no Instagram, meu bem. É, quero você bem de pertinho. @VangMaral. Acompanhe-nos também. E aí, como tá a sua tarde? Agora é hora de música.

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É hora de silenciar as caixinhas de som brevemente com as nossas músicas. Aqui na nossa pausa temos o direto do Redação trazendo as principais notícias, as mais importantes, diretamente pra você, sem delongas. Então não sai daí, tá? Continua com a gente. 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
2: Olá, e o tema agora é tarifaço. O governo brasileiro criticou nesta quarta-feira as novas tarifas anunciadas pelos Estados Unidos sobre produtos nacionais. As declarações foram feitas durante uma reunião ministerial no Palácio do Planalto. Segundo o presidente da República, o Brasil não concorda com a forma como vem sendo tratado nas negociações comerciais e mantém disposição para dialogar sobre o governo norte-americano. Também foi informado que uma carta será enviada ao presidente dos Estados Unidos, Donald Trump, para tratar do tema. Nessa semana, o Escritório de Representante de Comércio dos Estados Unidos anunciou novas medidas tarifárias envolvendo produtos brasileiros. Além da tarifa de 25% já divulgada em outra investigação comercial, uma nova análise relacionada ao combate ao trabalho forçado prevê uma taxa adicional de 12,5% sobre produtos de países investigados, entre eles o Brasil. O presidente afirmou que as medidas causaram surpresa, já que as negociações entre os dois países ainda estariam em andamento. Ele também disse que tomou conhecimento das tarifas antes de receber uma comunicação oficial do governo norte-americano. Durante a reunião, foram feitas críticas ao secretário de Estado dos Estados Unidos, Marco Rubio, que recentemente declarou que o Brasil não é um país alinhado aos interesses americanos. O encontro também abordou a relação entre integrantes da família Bolsonaro e autoridades dos Estados Unidos. O presidente defendeu que disputas políticas internas não interfiram nas relações diplomáticas entre os dois países. Direto da redação, Kelly Felipe.
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5: Oi, gente, tudo bem? Um ótimo feriado de Corpus Christi pra você. Hoje no Sinal Verde tem um assunto importante pra quem viaja com crianças ou quer mais segurança no dia a dia. Tecnologia e cuidado podem andar juntos no trânsito. Vamos conferir. Feriadão de Corpus Christi na área. E a segurança da garotada vem em primeiro lugar. 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Essa tecnologia impede acidentes sérios com dedos ou pescoço, parando o vidro na hora se houver um obstáculo. Aproveite o passeio do feriadão com tranquilidade, sabendo que a tecnologia protege quem você mais ama.
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6: A sua FM, liderando direto do ponto mais alto da cidade. Retornamos porque tá no ar Talk Show Vang. Logo mais a gente curte mais música e olha, posso te falar, vou te adiantar aqui, ó, esse hit você escolheu como seu favorito.

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É, meu amor, é uma atrás da outra. Sem mais delongas, a gente segue por aqui com mais música boa.

encerra mais uma edição vibrante aqui do Talk Show Vang nas ondas da Vang FM. O tempo realmente voa quando a conversa é envolvente, quando a conversa é boa, você não acha? Gratidão, meus amores, por me acompanharem até agora nesse clima gostoso, fazendo essa programação a mais gostosa que existe. Isso você só tem aqui no 93.7. Um salve especial para essa equipe maravilhosa aqui da Vang FM que produz esse programa com tanto carinho. Beijo, beijo, beijo. Alô, você que tá em Marau, na região, sintonizado, valeu demais por ficar ligadinho aqui nas ondas da Vang FM. E não esqueça também de ir lá nos seguir nas redes sociais. Josi Melegari se despede com carinho. Olha, foi um prazer fazer parte do seu dia. Beijo, beijo, beijo. Alô, você que acompanhou o Talk Show Vang, foi um privilégio ter a sua companhia. Deus te abençoe, tá? Amanhã eu volto com mais. Sim, meu amor, pode se preparar porque amanhã tem mais Talk Show Vang aqui, ó, nas ondas da Vang FM, o ponto alto da cidade. Até amanhã.

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10: Oiê, tô por aqui, eu sou a Kelly Gomes e hoje é dia 4 de junho, quinta-feira, feriadão de Corpus Christi na área. O momento é ideal para estimular a linguagem dos pequenos com muita música. Aproveita aí o descanso para ler livros interativos e cantar também cantigas de rima. Elas ajudam a organizar as ideias e aprender palavras novas. Escolha temas que a criança ame e transborde o feriado em um grande festival de aprendizado e diversão em família. Que tal? Essa é uma bela ideia, né não? Boa quinta-feira para vocês em família e tudo de bom. E não esquece que amanhã a gente tem um novo encontro. Tchau.

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9: Opa, meus queridos. Chegando por aqui com mais uma edição do Meu Amigo Pet. E o feriadão de Corpus Christi chegou. E a diversão do seu gato tá em uma caixa de papelão. Elas trazem segurança, conforto térmico e são ótimas para o bichano marcar território. E anota a regra de ouro pro feriadão não ter briga. É sempre o número de gatos mais um. Se tem 3 gatos, espalhe 4 caixas pela casa. É festa garantida pros peludos.
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8: A Prefeitura de Marau confirmou a construção de 10 novas pontes em diferentes comunidades rurais. O município foi selecionado pelo governo do estado para integrar o programa Conexões. Através dessa parceria, Marau vai receber um repasse de R$1 milhão do estado. Para viabilizar a execução total do projeto, a Prefeitura injetará uma contrapartida financeira de 30% sobre o valor, utilizando recursos próprios do orçamento municipal. O projeto prevê a substituição completa das antigas pontes de madeira por estruturas de material mais resistente. As localidades que vão receber novas pontes são o Distrito Industrial, a Ponte de Gramadinho, Ponte de Santo Agostinho, de Carreta Quebrada, também de Sesteada em Santo Antônio dos Pavan, Ponte do Engenho, Ponte Escorteganha, a Ponte Sesteada em dois pontos e também a Ponte de Santa Bárbara. Direto da redação, Diene Gazola.
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4: 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Um ótimo feriado de Corpus Christi pra você. Hoje no Sinal Verde tem um assunto importante pra quem viaja com crianças ou quer mais segurança no dia a dia. Tecnologia e cuidado podem andar juntos no trânsito. Vamos conferir. 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
9: Olá a todos que nos acompanham na Rádio Vang. A tendência para esta semana é de uma condição de tempo seco, predominando pelo menos aí até o sábado. Nesse período, o vento ingressa de norte para sul, vai promover o aquecimento e a temperatura mais elevada em toda a região. E depois a chuva vem entre domingo e terça-feira. Um sistema de baixa pressão, um ciclone se forma, pode deflagrar eventos de chuva forte, até mesmo alguns temporais, chuva irregular e que em algumas áreas pode somar 30, 50 milímetros. Em geral, pelo menos o cenário atualizado hoje não indica volumes excessivos. Posterior a esse evento de chuva, devemos ter aí um novo período de tempo seco e a temperatura volta a cair pela região. Então, a tendência é de um período relativamente curto de chuva após essa janela prolongada aí de tempo mais seco e posterior a isso a temperatura volta a ter declínio. Da Metsu Meteorologia, Estael Sul.
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2: Já coloca na tua agenda, nessa quinta-feira tem a abertura do gauchão de futsal. A MF joga contra o Lagoa Esporte Clube em Marau, no ginásio do Colégio Gabriel Taborim, a partir das 8 horas da noite. Essa que é a primeira rodada da competição. Já o Cerca joga no sábado, lá em Espumoso, contra a equipe do Guarani.
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5: Opa, meus queridos, chegando por aqui com mais uma edição do Meu Amigo Pet, e o feriadão de Corpus Christi chegou e a diversão do seu gato tá em uma caixa de papelão. Elas trazem segurança, conforto térmico e são ótimas para o bichano marcar território. E anota a regra de ouro pro feriadão não ter briga. É sempre o número de gatos mais um. Se tem 3 gatos, espalhe 4 caixas pela casa. É festa garantida pros peludos.
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3: Oiê, tô por aqui, eu sou a Kelly Gomes e hoje é dia 4 de junho, quinta-feira, feriadão de Corpus Christi na área. O momento é ideal para estimular a linguagem dos pequenos com muita música. Aproveita aí o descanso para ler livros interativos e cantar também cantigas de rima. Elas ajudam a organizar as ideias e aprender palavras novas. Escolha temas que a criança ame e transborde o feriado em um grande festival de aprendizado e diversão em família. Que tal? Essa é uma bela ideia, né não? Boa quinta-feira para vocês em família e tudo de bom. E não esquece que amanhã a gente tem um novo encontro. Tchau.
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0: Meryl Streep é a prova viva de que envelhecer pode ser um processo leve e maravilhoso. Aos 76 anos, a nossa eterna Miranda Priestly, de O Diabo Veste Prada, esbanja saúde e foge de procedimentos estéticos invasivos. E o grande segredo dela para manter o corpo e a mente no lugar é o hábito super simples, minha gente, a natação. A atriz revelou que tenta nadar uma milha por dia, o que dá cerca de 1,6 quilômetros na piscina. Ela contou que o exercício na água ajuda a espantar a preguiça e traz uma conexão incrível com o corpo. E os especialistas assinam embaixo, viu? A natação é perfeita para longevidade por não ter impacto. Ela protege as articulações, melhora o fôlego e ajuda a reduzir demais o estresse e ansiedade. Uma verdadeira lição de autocuidado para curtir o tempo com muita saúde, autonomia e disposição.
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2: Está aberto em Marau um processo seletivo para atendente social de 30 horas e também terapeuta ocupacional 20 horas. Para atuação no Centro Dia Pessoa Idosa, as inscrições seguem até o dia 12 de junho e podem ser realizadas diretamente na Secretaria Municipal de Desenvolvimento Social, localizada na rua Irineu Ferlim, 1072. O atendimento ocorre das 8 da manhã até às 11 e da 1 da tarde às 4. Para a participação é necessário que os profissionais sigam as normativas indicadas no edital de participação, que pode ser acessado através do site da Prefeitura de Marau, o www.pmmarau.com.br. Em caso de dúvidas, é possível entrar em contato com a Secretaria através do telefone 3342-9588. Direto da redação, Diene Gazola.
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5: Oi, gente, tudo bem? Um ótimo feriado de Corpus Christi pra você. Hoje no Sinal Verde tem um assunto importante pra quem viaja com crianças ou quer mais segurança no dia a dia. Tecnologia e cuidado podem andar juntos no trânsito. Vamos conferir. Feriadão de Corpus Christi na área e a segurança da garotada vem em primeiro lugar. Sabia que desde 2017 os vidros elétricos precisam ter o sistema de anti-esmagamento? Essa tecnologia impede acidentes sérios com dedos ou pescoço, parando o vidro na hora se houver um obstáculo. Aproveite o passeio do feriadão com tranquilidade, sabendo que a tecnologia protege quem você mais ama.
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1: Oiê, tô por aqui, eu sou a Kelly Gomes e hoje é dia 4 de junho, quinta-feira, feriadão de Corpus Christi na área. O momento é ideal para estimular a linguagem dos pequenos com muita música. Aproveita aí o descanso para ler livros interativos e cantar também cantigas de rima. Elas ajudam a organizar as ideias e aprender palavras novas. Escolha temas que a criança ame e transborde o feriado em um grande festival de aprendizado e diversão em família. Que tal? Essa é uma bela ideia, né não? Boa quinta-feira para vocês em família e tudo de bom. E não esquece que amanhã a gente tem um novo encontro. Tchau.
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5: Olá a todos que nos acompanham na Rádio Vang. A tendência para esta semana é de uma condição de tempo seco, predominando pelo menos aí até o sábado. Nesse período, o vento ingressa de norte para sul, vai promover o aquecimento e a temperatura mais elevada em toda a região. E depois a chuva vem entre domingo e terça-feira. Um sistema de baixa pressão, um ciclone se forma, pode deflagrar eventos de chuva forte, até mesmo alguns temporais, chuva irregular e que em algumas áreas pode somar 30, 50 milímetros. Em geral, pelo menos o cenário atualizado hoje não indica volumes excessivos. Posterior a esse evento de chuva, devemos ter aí um novo período de tempo seco e a temperatura volta a cair pela região. Então, a tendência é de um período relativamente curto de chuva, após essa janela prolongada aí de tempo mais seco, e posterior a isso a temperatura volta a ter declínio. Da Metsu Meteorologia, Estael Suas.
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1: Oiê, tô por aqui, eu sou a Kelly Gomes e hoje é dia 4 de junho, quinta-feira, feriadão de Corpus Christi na área. O momento é ideal para estimular a linguagem dos pequenos com muita música. Aproveita aí o descanso para ler livros interativos e cantar também cantigas de rima. Elas ajudam a organizar as ideias e aprender palavras novas. Escolha temas que a criança ame e transborde o feriado em um grande festival de aprendizado e diversão em família. Que tal? Essa é uma bela ideia, né não? Boa quinta-feira para vocês em família e tudo de bom. E não esquece que amanhã a gente tem um novo encontro. Tchau.
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2: Olá, uma boa quarta-feira para você. Eu vou te contar sobre segurança pública. A Polícia Federal, em cooperação jurídica e policial com autoridades paraguaias e apoio da Interpol, deflagrou nessa quarta-feira operação 7 toneladas com o objetivo de desarticular organização criminosa investigada por tráfico internacional de drogas, lavagem de dinheiro e associação para o tráfico. A ação contou com 6 mandados de busca e apreensão.

0: 4 mandados de prisão preventiva no município gaúcho de Passo Fundo, expedidos pela 5ª Vara Federal de Novo Hamburgo. Também foram determinadas medidas de bloqueio de bens e valores, além do sequestro de um imóvel rural localizado em Nonoai, apontado como sítio utilizado para o transbordo de carga ilícita. A investigação iniciou-se a partir da apreensão de aproximadamente 7 toneladas de maconha pelo 3º Batalhão de Polícia de Choque em 2025, na zona rural de Nonoai. Na ocasião, a droga foi encontrada oculta sobre uma carga ilícita de milho transportada em uma carreta vinda de Ponta Porã, Mato Grosso do Sul, município que faz fronteira com o Paraguai. Esse conteúdo completo você pode ler no vangfm.com.br. Direto da redação, Kelly Felipe.
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2: Uma excelente quinta tá no ar, Patrulha do Consumidor. Hoje é dia de Corpus Christi. Feriadão de Corpus Christi na área e uma dica de ouro para os estudantes. Formou em curso sem reconhecimento do MEC? Não perca a esperança. As matérias podem ser reaproveitadas em outra faculdade para você não perder o estudo. Além disso, a justiça garante danos morais e materiais pelos transtornos causados. Aproveite o feriado para planejar seu futuro e buscar seus direitos. Patrulha do Consumidor fica por aqui, mas a gente volta a qualquer momento na sua programação. Até mais.
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